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1: 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E meu problema continua sendo esse. Eu tô sempre amando errado a pessoa certa e amando certo

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2: Às vezes no começo de um relacionamento a gente tem que impressionar aquela pessoa que a gente tá afim, aquela pessoa amada. E a gente acaba inventando umas mentirinhas, contando vantagem. Mas o importante é que quando um sentimento desse tipo aflora, tem que durar pra vida toda.

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25: 5 e 6.

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0: Bom dia, Castelo.
9: 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Bom dia, Chiquinho. O Chiquinho despertou. O galo cantou.

0: Canta, Godofredo. Ô, de casa. 6 e 8. Seu Durvalino já tá ordenhando as vaquinhas. A Rafaela Tobias tá apartando os bezerros. Seu Polidório tá tratando das criação, tratando dos porquinhos. Dona Maria tá jogando milho pras galinhas. É mais um dia que começa. Sabadão. Passou rápido essa semana. Bem, Deus Pai, já é sábado. Firma na traia e vamos pra lida. Porque se o gado morrer, o carrapato passa fome. Dia, boiadeiro. Bom dia, boiadeiro. Firma no laço e vamos pra cima.
1: Ei, cowboy.
0: Aô, Setter Gui.
2: Bom dia.
3: Bom dia.
4: Bom dia.
5: Bom dia, Castelo.
0: Segura.
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0: E vamos pegar descendo, porque subindo a contramão.
6: Acelera.
0: Nossa Senhora Aparecida, padroeira do Brasil, em nome da minha nação te rogo, para que cuides de mim, da minha família, dos meus ouvintes e dos meus amigos. Peço que interceda junto a Deus, nosso Pai, que nos atenda em nossas necessidades e se faça presente no lar e no coração de cada um de seus filhos. Não peço riqueza nem fortuna, apenas que não nos falte o necessário para vivermos com dignidade. Amém.

0: agradecendo a Deus por mais um dia. Obrigado, meu Deus, por mais uma empreitada. E sempre com a proteção da nossa mãezinha, Nossa Senhora Aparecida, estamos iniciando os nossos trabalhos ao vivo aqui na Ventura.
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0: Modão sim, modinha nunca.
2: Esse é o lema.
0: Porque aqui nós não toma mel, aqui nós mastiga a beia.
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Serafim e seus filhos, Modão Cabeceira, nessa manhã de sábado, sabadão. Bom dia pra você que tá levantando agora. Tá se esticando todo, parece um lagarto velho. Sérgio Reis, Serafim e seus filhos, com indicação do meu grande amigo Valentim. Alô, Valentim, bom dia. Valentim Fernandes, mais simples que painel de Jeep.

0: Teve ainda o grande mestre, um saudoso Tião Carreiro. Tião Carreiro e Pardinho. A vaca foi pro brejo. Agora são 6:19. 6:19. 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

0: Essa aqui foi pra orvaiar o zóio já cedo, hein? Chegou a orvaiar o zóio. Trio Parada Dura, Couro de Boi. Couro de Boi. Teve ainda Turing Tinoco, Besta Ruana. Agora são 6:31. 6:31, acho que engoliu um mosquito. É de amargar. E eu não tô nem fedido, hein? Os mosquitos estão rodeando. Agora são 6:31. 6:31. Mandar um alô pro meu vizinho de cerca do lado esquerdo, Zecão da Araucária. Alô, Zecão, bom dia. O André Pacola, meu vizinho de cerca do lado direito, lá na região do Rio Claro. Meu grande amigo Jonas Sampaio. Alô, Jonas, bom dia. Tamo junto. Gasta sua internet comigo.
1: Bom dia, meu amigo Castelo. Tá tudo certo, mas nada resolvido. Castelo, já estamos aqui na lida, hein? Tá aí o Gu, o Michel, as meninas da conveniência. Qual que é a filha do tio pra nós fazendo um favor? Bom fim de semana abençoado pra nós, parceiro. Tamo junto.
0: Forte abraço, Cazu. Tamo junto. Tchau, obrigado. Alô, Geraldo Jordão, bom dia. O Geraldo Jordão já tomou um cafezinho. Cafezinho feito no fogão de lenha, passar no coador de pano. Eu tomei um 4F, frio, fraco, formiga no fundo. Eu queria mesmo tomar um 5F hoje. Frio, fraco, formiga no fundo e fedido. Esse é o melhor que tá tendo. Alô, Zé Carlos, bom dia.
2: Bom dia, bom dia, bom dia, Castelo. Bom dia, ouvintes. Bom dia, Ventura. Castelo, toca pra nós aí, ó. Colheita de milho, Chitãozinho, Chororó. Manda um abraço pra nós aqui no posto aqui, ó. Zé Carlos, Dodô, João Vitor, Pelego, Dona Jacaré. Manda um abraço lá pro Capitão Torres, Jonas Sampaio, Caboclo, bom demais. É, junto dos bons que a gente fica melhor, hein, Castelo?
0: Subemos.
2: E firme lá atrás, e vamos balida. Se o gado morrer, o carrapato passa fome. Manda um abraço lá pro Zé Carlos Pinheiro, pra todos que estão vindo aí, o velho Bastião, pra Maicota. E tamo junto, meu parceiro. Tamo um excelente junto. Dia abençoado a Deus. Um sábado a todos. E tchau, obrigado.
0: Tchau, obrigado. Daniel Carmelino, bom dia, Daniel. Daniel Carmelino já tá na lida, já. Forte abraço.
3: Bom dia, Castelo. Mariazinha de Ariópolis, tudo bem?
0: Maria Dona Mariazinha.
3: Se você puder tocar pra minha moda com trio Parada Dura, moda muito bonita, parede e meia. Ofereço para todos os ouvintes de Lençóis, de Ariópolis, todos que estão ligadinhos na Ventura. Muito bom o seu programa. Um lindo dia, fiquem com Deus. Bom dia a todos.
0: Bom dia. Gasta sua internet comigo.
4: Bom dia, Castelo. Bom dia aos ouvintes da Ventura FM. Um sábado abençoado. Um ótimo final de semana, em nome de Jesus. Eu vou descer do sítio Caçador, Gurebi, tudo certo aí, meu vizinho de cerca?
0: Tudo certo, meu vizinho de cerca.
4: Aqui ainda continua daquele jeito, Mataus pra carpir, baixo pra roçar e tá moiado pra queimar. Tamo por cá na lida, já terminei de ordenhar as vaquinhas. Se der, toca pra nós aí. Do Duque Dalvan, Espinheiro, firma na trave, vamos pra lida, que se o gado morrer, o rapado passa fome. Nós vamos pegar descendo e subindo na contramão. Um forte abraço aí, Castelo. Um ótimo sábado, bom trabalho. Um ótimo final de semana. Tchau, obrigado.
0: Tchau, obrigado. O Lourenço tá ouvindo. Meu grande amigo. Kim Lourenço. Bom dia, Kim. O Marcelinho. Marcelinho mais simples que painel de jipe. Marcelinho Caboclo, bom demais da conta. Mais simples que painel de jipe. Grande abraço, Marcelinho. Marcelinho Lourenço e o Kim Lourenço. Toda a equipe da Transportes Lourenço, bom dia. Gasta sua internet comigo.
5: Ô, meu amigo Castelo, bom dia, que é o Dono Jacaré, você tá bom?
0: Tudo certo,
5: manda
0: Jacaré.
5: Um abraço pra nós aqui no outro posto Tigrão, pro Pelego que tá aqui nos enchendo a paciência, pro velho Bastião que já passou a abastecer a variante dele aqui, é só fumaça, viu? Eu coloquei diesel na variante dele, pelo amor de Deus, viu? E manda um abraço pro nosso amigo Marquinho lá em Buribi e pro nosso amigo Juro, que deve estar na pelas ruas, juro que ele tá na Jura aí na rua aí. Alô, um grande abraço aí pra você também aí. Deus abençoe o nosso sábado, o nosso final de semana aí. Tchau, obrigado.
0: Tchau, obrigado. Forte abraço, parceiro. Tamo junto.
6: Bom dia, Castelo. Eu sou a Hilda de Patanha, tudo bem? Deus abençoe muito você, adoro seu programa.
0: Dona Hilda.
6: Toca pela minha mala amarela, fazendo um favor.
0: Claro.
6: Beleza, feliz pra todo mundo da Patanha e pra você da rádio aí, tá bom? Beleza? Tamo junto.
0: Tchau, obrigado. Mala amarela, vamos tocar. Porque aqui nós não ferve leite, que nós toca fogo na vaca. Firma na traia e vamos pra lida.
7: Acelera.
0: Porque se o galo morrer, o carrapato passa fome. Canta, Godofredo. Seis e trinta e seis.
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0: área de meia. Peão Carreiro e Praense. Peão Carreiro e Praense. Rodão, cabeceira. Zezé de Camargo e Luciano, colheita de milho. Agora são 6h46. Bom dia pra você que tá levantando agora. Gasta sua internet comigo.
1: Bom dia, Castelo, é o Raiuto. O Castelo toca a música Chitãozinho Chororó, Fio de Cabelo, pra nós. E oferecer a todos os vídeos da aventura.
0: Forte abraço, Raiuto. Tamo junto. Lourdes Martins, bom dia. Alô, meu irmão, Jonas Sampaio.
2: Fala, meu irmão, bom dia.
0: Bom dia.
2: Tudo bem?
0: Opa, tudo
2: aqui
0: certo.
2: Aqui na chácara já esperando a rapaziada pra bater aquela bolinha, pra trabalhar o coração, né? Tá bom? E fazer aquele café que você gosta. Beleza, meu velhinho? É um abençoado final de semana pra todos nós aí, né? Beleza? Tamo aqui na escuta sempre, sempre. Beijo no coração. Valeu!
0: Forte abraço, meu irmão. Tamo junto. Pensa num caboclo que eu estimo demais. Meu grande amigo Jonas Sampaio. Mais simples que painel de chip. Alô, Vanderlei, bom dia.
3: Bom dia, Castelo, meu amigo, tudo bem? Castelo, eu vim trabalhar, passei ali na 15, ó, o velho Bastião tá lá, hein? Tá com a variante dele lá, falou que acabou a gasolina e que é pra você ir lá socorrer ele. Abraço, meu amigo, toca o modão aí pra nós, depois você vai, deixa ele esperar um pouquinho.
0: Deixa ele esperar, deixa ele esperar. O velho Bastião é mais enrolado que rabo de porco. Alô, Jura! Bom dia!
4: Bom dia, Castelo! Bom dia, Ventura! Castelo, estamos acelerando aqui, entregando um eco na região, levando para Macatuba agora e já voltando para Lençóis, fazer Lençóis. Castelo, toca para nós aí, Ingrata Maria, de Goiânia e Paranaense, oferecer lá para a galerinha lá do Poço Tigrão. Daqui a pouco passa lá tomar um café 4F do Donizete. Para os meus amigos lá, o João Luiz e o Marcelão da Cebi. E para todos que gostam da música. Modão sim, modinha nunca. Chega o rei.
0: Tamo junto, bom trabalho, parceiro. O Jefferson também tá ouvindo. O Jefferson Silvestrini, forte abraço. Donizete Milani.
5: Bom dia, Castelo, Dona Zé Milani. Queria ver a música aí. Ótimo sábado a todos. Tchau, obrigado.
0: Tchau, obrigado.
6: Lê minha música, Castelo. Mano, Mariana, que eu já pedi pra você.
0: Calma, calma, calma, calma. Vamos tocar a Malabaré, já tá na agulha aqui. A dona Hilda. Lá na cidade de Pratânia. Um beijo no seu coração, dona Hilda. Vamos tocar sua música, é a próxima. Mandar um alô pro Juninho, lá da cidade de Bariri. Alô, Juninho, bom dia. O Guilherme, o Palito, o Caio Fernandes, porque é junto dos bons que a gente fica melhor. Mandar um alô, meu grande amigo Durvalino, Zé da Égua, seu Polidório, bom dia. Mandar um alô aqui também pro Paulo Piva. Alô, Paulo Piva, bom dia. Firma na traia. E vamos pra lida, porque se o gado morrer, carrapato passa fome.
7: Acelera.
0: Agora são 6h49.
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0: Lourenço e Lorival, Mala Amarela. Nessa manhã de sábado, Dona Hilda pediu essa música lá da cidade de Pratânia. Mandar aula pro meu grande amigo Durvalino, já tá na lida, tá rachando lenha. Forte abraço, Durvalino.
1: Cristiano Castelhano, do Castelo.
0: Vem comigo.
1: Acelera.
0: Craveiro e Cravinho, Casa de Mané Pedro. Bom dia.

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1: Oi, é o Thomas.
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3: 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Alô.
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Milionário José Rico. Hora sofrida, doída, pra meter o chifre no chão e sair arando. E Azinho chega até a coçar o chifre no barranco. Eita lasqueira. Opera goiabeira. Alô, Geraldo Jordão, bom dia.

0: falou pro meu grande amigo Gabriel, lá da cidade, o Gabi, lá da cidade de Agudos. Forte abraço, meu irmão. Tamo junto. Padeirinho. A Beatriz, a Bia, a Rafaela Tobias, essa menina é bruta, hein? Tão delicada, feito coisa de mula. Doce como limão e tranquilo igual um furacão. Alô, dona Cícera, bom dia. Bom dia.
1: Bom dia, Cassiano. Bom dia, Maricota. Bom dia, Rubação. Tudo bem, Cassiano? Eu chamo para participar do sorteio. Quero que você toque uma música bem bonita aí para nós. E Tonique de novo, tá? Para vocês, qualquer uma deles. Para você também, que Maria Vitória. Meus convelinhos. Para você e para toda a sua família. Tchau, Castelhano. Fica com Deus. Tenha um bom dia, viu? Um ótimo semana.
0: Tchau, obrigado.
1: Nota mil para você, viu? Alegrando o nosso lado dia a dia. Deus te abençoe, Deus te proteja. Muita saúde, paz, amor e muita tranquilidade.
0: Muito agradecido, gratidão. Fica com Deus, dona Cícera. Marquinho de Buribi também tá ouvindo, meu grande amigo Marquinho. O Jaime mexicano. A Bruna Martins, lá da cidade de Igaraçu do Tietê. Alô, Igaraçu, alô, Barra Bonita. Sandro Alponte, bom dia.
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0: Romaria, Renato Teixeira.
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0: Nessa manhã de sábado. Bom dia pra você que tá levantando agora. Tá se esticando todo, parece um lagarto verde. Almir Sater, peão. Só moda boa. Gasta sua internet comigo. Alô, Mr. Silva, bom dia.
2: Olá, bom dia, Aventura FM. Bom dia, Castelo. É o Mr. Silva. Tem um programa abençoado. Gostaria de ver um modão aí de Milionários é Rico. Oferecer aqui a todos os ouvintes seu. Valeu? E participar do sorteio. Então, um bom sábado e um bom final de semana abençoado. Valeu? Abraço.
0: Fica com Deus. Tchau, obrigado. Sebastião Cabral, bom dia. Germano lá de Bauru também tá ouvindo. Simone, César Jordã, a Juliana, a Lomacatuba, bom dia. Borebi, João Lima, Luiz Lima, toda a família Lima, Tinho Grava, Marcos Saviano, Justino, o Marquinho. Forte abraço, meu irmão. Tamo junto. Firma na traia e vamos pra lida. Acelera. Porque se o gado morrer, o carrapato passa fome. Sai pra lá, boi velho. Se aquieta. Donolides. Donolides da Secap também tá ouvindo. Acelera. Agora são 7h48.
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0: perder.
1: Último julgamento, Chitãozinho e Chororó. Estamos encerrando os nossos trabalhos. Agradecendo mais uma vez o carinho da sua audiência.
2: Cristiano Castelhano, o furacão do Centro-Oeste Paulista.
1: Segura.
2: Castelo, segura essa emoção.
1: E vamos pegar descendo, porque subindo é contramão.
2: Acelera.
1: Um ótimo sábado para você, fica com Deus. E tchau, obrigado.

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3: Olá, bom dia. Já está no ar o Estúdio 901 com a Katy Perry, que vai começando a programação pra gente pela ZYM936 e 90.1.
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0: pedidos de muitos ouvintes, amigos, tá aí, a gente recordou aí, é claro, com a lembrança do programador Aldo, do disco Vida Difícil 87, um dos mais vendidos da carreira de Léo Jaime. Por aqui, 8:15, teve Katy Perry, daqui a pouquinho a gente volta com Paula Fernandes, Gustavo Mioto, Matheus Lessa, tem Dilcinho também no próximo bloco, se liga aí.
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4: Eita, sido sabadão gostoso, trazendo as previsões pro seu horóscopo aqui. Verdade, no Bom Astral. Né? E começando com quem é de Áries, né? Olha, Áries, seguinte, meu bem, sonhando com uma promoção, um aumento de salário? Quem não tá, né? Olha, os astros apostam aí nas boas possibilidades. É hora de agir com sutileza, focar no serviço e cuidar dos deveres sem chamar muita atenção. Projetos inovadores recebem bons estímulos, então aproveita. O número é o 19 e a cor vermelho.
3: Touro, hoje o desejo de evoluir e progredir se fortalece e você tem tudo para se dar bem. Se atua em serviços que envolvem contatos com o público, grupos ou equipes, deve se destacar ainda mais. Terá facilidade para se relacionar com todo tipo

0: estabelecer. Os astros mandam bons estímulos para investir em seu aperfeiçoamento pessoal e profissional. Com 1000 ideias em mente, pode criar projetos promissores para o futuro. Número 41, cor azul.
1: E daqui a pouco a gente volta com mais previsões para o seu horóscopo aqui no Bom Astral. Para quem é leão, virgem, libra e escorpião.
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Bom dia, Ventura FM. Bom dia, Estúdio 901. Mr. Silva falando. Gostaria de ouvir uma música aí de Zezé de Camargo e Luciano. Oferecer aqui o povo do Açaí 1, Açaí 2. Valeu, participar do sorteio. Então, bom dia, um sábado abençoado. Um bom final de semana. Tamo junto.

0: para nós. E Marília Mendonça, a estrelinha, para você, para todos que estão escutando aqui da Nações, para você, para toda a sua família. Tá bom, já virei. A toda sua família, Adriana, pra mim, que Maria Vitória, meu esposo Helena. Tchau, Adriana, que Deus tenha um bom dia, um ótimo final de semana.
1: Deixa eu mandar um bom dia especial, então, pro Silva, que participou comigo aqui. Um abraço, Silva. Bom dia, Cícera. Tudo de bom pra você. O João Aparecido Florencio também mandou aqui um alô pra mim, né, João? Abração especial pra você aqui, viu, João? Um grande abraço. Alô, São Manuel, 8h29, dá tempo de música ainda.
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1: Bibi Rexa, New Religion.

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1: Seguinte, Leãozinho, você começa o dia com muita energia pra cuidar dos seus interesses, além de ter confiança de sobra pra brilhar no trabalho. Mas faça a sua parte e aproveite pra resolver as pendências ou projetos que precisam da sua dedicação pessoal pra dar certo. Aquele telhado que sua mulher falou pra você.
0: É... Mas não é que é verdade.
1: É isso aí.
0: Meu Deus.
1: Número 31, cor azul.
0: Virgem, com a lua ainda infernizando o seu astral, talvez seja necessário diminuir um pouco o ritmo em algumas áreas para poupar energia. No trabalho, você tem chance de dar uma deslanchada nas tarefas agindo nos bastidores. Número 50.

0: a cor é o vinho?
1: E escorpião, seu lado ambicioso segue em alta e você vai traçar padrões mais altos em tudo que fizer. Tanta dedicação deve trazer benefícios, além de ajudar a melhorar a sua imagem profissional. Número 34, cor branco.
0: E a gente volta com as últimas previsões já para o seu horóscopo aqui no Bom Astral, para quem é Sagitário, Capricórnio, Aquário e Peixes.
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9: Vamos atendendo o WhatsApp da Aventura. Alô, bom dia. Você que envia o seu zap aqui para o 3264-9090.
11: Adriano, toca uma música pra mim aí do Gustavo Lima, retrovisor. Coloca meu nome no sorteio aí. Abraço, tudo de bom.
9: Abraço especial para você que tá curtindo a programação aí, João, em São Manuel. Tudo de bom aí, viu? É, um abração pro João que ligou aqui pra gente. Também tá participando sempre aí, pedindo Gustavo Lima. Muito bem, João, daqui a pouquinho a gente rola pra vocês. Que falou aí foi o Paulo, né? Mauri Ponsoni também tá ligado na programação hoje, né? Tudo de bom pra você, Mauri Ponsoni. Alessandro Favorim, bom dia, obrigado pela audiência do Alessandro. Você vai curtindo a programação da Aventura FM aí, pedindo a sua música. Hoje tem Zé Neto Cristiano nessa sequência, Simone Mendes, Léo Magalhães, tem um montão de música, né? É pra você curtir aqui na programação deste sábado. E vem vindo aí, ó.
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1: Segue por aqui o Bom Astral, é o último bloco, né, Kel?
2: É isso aí, são as últimas previsões pro seu horóscopo e chegou a vez de Sagitário. Sagita, tome fôlego e vai pra luta, porque hoje as demandas não serão poucas, tá? A boa notícia é que você tem tudo pra dar conta do recado se explorar o seu jeito empreendedor e confiante. O número é o 47 e a cor é o preto.
1: Sua vez, o Capricórnio. Hoje o lema é a união faz a força. Terá mais sentido e tudo que fizer em comum acordo com os outros, você saberá o que as pessoas esperam. E o período é indicado para lidar com os assuntos que envolvam acordos e contratos. Número 36, cor branco.
2: Agora é com você, Aquário. Saúde é o que interessa, hein, Aquário? Esse é o recadinho da lua pro seu signo. E se depender das vibes que ela espalha hoje, o momento é dos mais indicados para você investir na sua qualidade de vida. O número é o 42 e a cor é o cinza.
1: Peixes, chegou sua vez, hein, Kelzinho?
2: Oba.
1: Com seus talentos em alta, mil ideias na cabeça e apoio do céu, o dia tende a ser glorioso do lado pessoal e profissional. Aproveite para se jogar nos seus interesses e acelerar o passo em busca de sucesso. Você já é um sucesso, menina.
2: Ah, que bom.
1: 44 é o número e a cor é violeta.
2: Então tá, essas foram as previsões de hoje para você.
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0: Guilherme Benuto fechou aí, ó. Esconde, esconde, já tem o pedido, tocou. Maiara Maraíza, Jota Quest, Maia, Léo Magalhães, Wesley Safadão. E vem vindo um montão de pedido seu aí.
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0: Deixa eu mandar mais um abraço especial pro João da Coprólio. Alô, João, bom dia, viu? Ligou aqui pedindo Gustavo Lima, né? Ligou mesmo no 14-3264-9090. Eu até perguntei pra ele do zap, né? Tem o zap da Ventura. Ele falou que o celular dele é aquele, o normalzão lá, né? Ele não tem, falou que não tem o WhatsApp. Não, o meu é aquele, o antigo, ele falou, se referiu. Não é antigo, João. O celular, telefone nunca será antigo, sempre vai ser útil, atual. Só que ele não usa o WhatsApp, mas ligou aqui, a gente tá atendendo vocês da Coprólio. Coprólio é uma empresa de, o que que ele disse lá? De óleo, de cozinha? Recuperador de óleo de cozinha, alguma coisa assim, né? Compra óleo usado aí de cozinha. Um abraço especial pra vocês aí de São Manuel. Obrigado pela audiência, viu, João Coprólio? Um abração pro Alessandro Favorim, também a Kátia Rodrigues está começando aqui a programação de hoje.
3: Bom dia, bom dia, bom dia. Aqui é a Kátia do Caju. Manda uma moda boa aí para a Mariane. Estamos indo trabalhar hoje na Baiuca. Baiuca que liga, sábado. Tchau, obrigado.
0: Oi, Baiuca, um abraço especial pra vocês aí. Tudo de bom, bom trabalho. Mauri Ponson, tudo de bom pra você também. Gláucia do Grajaú, bom dia, ótimo sábado, diz ela. Neuza.
4: Oi, Adriano, bom dia, ouvintes da Aventura. Adriano, toca uma música bem bonita aí pra mim, vou mandar pra todos que tá ouvindo a programação e também quero participar do sorteio. Eu quero mistura pro almoço amanhã, tá bom? Beijo grande, tchau, tchau.
0: Beijo e boa sorte pra você. Bom dia, quero participar do sorteio. Quem tá falando? Patrícia Freitas, bom dia. Alessandra Ponsoni, bom dia. Miguel Camargo, tudo de bom pra você? Tá ligado aqui, tá pedindo Natanzinho Lima. Quem é agora?
5: Bom dia, Ventura. É Ademir aqui de São Judas. Manda uma música aí pra todo mundo que tá ouvindo. Manda pra Tonela, pra Ângela, pra todo mundo que tá ouvindo. Se tiver sorteio, põe eu aí.
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6: Adriano, bom dia. Adriano, toca a roda gigante pra nós, por favor. Nós estamos aqui no trabalho aqui, ouvindo a Rádio Ventura FM. Bom fim de semana, meu amigo. Fica com Deus.
0: Esse é o Moraes, lá do posto. Um abraço especial pra você, amigão. Tudo de bom, bom final de semana. Benedita Franco, pra você um abraço, bom sábado.
7: Bom dia, Ventura. Eu sou a Cristiana do bairro Secap e gostaria de participar do sorteio dos assados. Beijos e abraços a todos. Ótimo sábado. Deus abençoe.

0: abençoado final de semana para todos nós. Adriano, gostaria hoje de ouvir a música Frente Fria do Zezé de Camargo. Ofereço para todos os ouvintes, para vocês, tá bom? Um abraço.
1: É a primeira que eu não sei como que você adivinhou. Olha aí, um abraço especial para quem tá ligado aqui na programação, mandando fotos do rádio no carro, uma multimídia bonitona aqui, o Cláudio Nelly. Abração para você, obrigado, viu, Cláudio?
2: Adriano, bom dia. Quero participar no show, coloca a música aí, Ana Castela.
1: Beijo, Alice. Ana Castela para ela daqui a pouquinho.
3: Bom dia, xará, bom dia. Mandou uma música aqui para a transportadora do Paraíso aqui, queria participar do sorteio. Mandou uma música do Leonardo. Tchau, obrigado.
1: Valeu, Adriano. Um abraço pra você, meu amigo. Obrigado pela sua participação. Vou tocar Dona de Mim, da Ana Castela, pra você, viu, Alice? Valeu, obrigado pela participação. Quem fala agora? Bom dia, Mauri, motorista da Greco. Tô ligado na Aventura. Alô, Greco, abração pra vocês aí. Legião Urbana estão pedindo aqui qualquer um. É o Alessandro. Fala, Alessandro. Bom dia, meu amigo. Ótimo sábado, abençoado. Ótimo final de semana. Toca a música Bora Viver pra nós. Quero participar do sorteio. Abraço. Quem tá falando aqui? Aqui é o Cleiton Alves.
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1: Ouve aí, Ângela. Se adivinhou, é a primeira. Fica ouvindo aí, ó.
5: Cacholho.

0: Tudo, final de semana chegou, é uma delícia, né, Kel?
1: Melhor ainda quando o Conta Tudo tá na área, trazendo fofoca, trazendo dica. Eita, que sabadão gostoso, Cido!
0: Boa, falando em fofoca, falando em dica, o que você tem pra gente logo de cara, Kel?
1: Ih, menino, vou falar da Sandy.
0: Da Sandy?
1: É, cantora Sandy,
0: faz
1: gente.
0: Tempo que eu não ouço falar dela, hein?
1: Pois, ela tirou um ano sabático, né?
0: Sim.
1: Como ela é uma Nepo Baby, ela pode. Imagina a gente tirar um ano sabático,
0: Cido. É, um ano de sufoco e já volta desempregado. É,
1: ano sabático pra mim se chama desemprego.
0: Ah, é verdade. É. Olha, a palavra mais bem definida pra
1: pois
0: isso.
1: Pois é.
0: Então.
1: Ó, mas ela deu uma entrevista e revelou que a sua experiência de crescer diante das câmeras influenciou diretamente a decisão de preservar a imagem do filho Theo, que hoje tá com 12 anos já.
0: Ah.
1: Pois é, a cantora contou que recebeu muitas críticas por não mostrar o rosto do menino nas redes sociais.

0: a Sandy, a intenção é dar ao filho a liberdade de decidir, quando ele tiver maturidade, se ele quer ou não se expor publicamente.
1: Sabe que eu gostei disso?
0: Eu acho legal também, que, meu, sabia?
1: É, o menino pode sair de rolê tranquilo, sem aquela encheção de saco de holofotes, fotos, câmeras, repórteres. Não é? É verdade,
0: eu
1: viu?
0: Eu acho também, sabia, Cido?
1: Eu, se eu ver esse menino, não sei quem é.
0: É ótimo,
1: então,
0: né?
1: Então. E olha que eu frequento os mesmos lugares que a Sandy. Sabe? Então você vê que coisa é. Fazer o quê, né? Mas gostei disso, hein? É legal. É uma boa.
0: É uma boa também.
1: Bora curtir aqui.
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1: E aí, Kel, tem dica legal pra gente hoje?
2: Claro, Cido. Filmão de terror pra você ficar naquele... É isso aí mesmo que você pensou.
1: Já tô longe. já vou tampar o ouvido aqui que eu não vou nem prestar atenção.
2: É um filme muito conhecido, Resident Evil.
1: Resident Evil?
2: O pessoal conhece pelo jogo,
1: né? Verdade, jogo de game, isso. Né? De videogame, né?
2: Isso, já tem 7 filmes lançados de Resident Evil, né? Mas são 7 filmes que eu digo que são bem questionáveis. Mas dessa vez, a direção é de Zack e Krieger. E tá diferente, tá? Nesse Resident Evil, ele gira em torno do Brian, um entregador de medicamentos que tá a caminho do Hospital Geral de Raccoon City pra deixar uma encomenda. No entanto, o que deveria ser apenas mais uma entrega numa noite de neve se transforma numa corrida desesperada pela sobrevivência quando criaturas estranhas surgem na cidade. Sem entender o que desencadeou os eventos violentos que estão acontecendo, Brian liga pra sua namorada pra se despedir e tenta encontrar uma saída enquanto descobre que o problema é muito maior do que ele imaginava. O longa se passa no mesmo universo da famosa franquia do videogame, da Capcom, e conta com uma história original dessa vez.
1: Ah, é?
2: É.
1: Parece interessante. Embora, eu não vou assistir.
2: Tem medo, né?
1: Não, eu não durmo à noite, cara.
2: Eu fico... Assiste de dia.
1: Ah, boa ideia.
2: É boa ideia, né?
1: Mas eu acabo não dormindo à noite. Na hora que eu deito assim, já falo, vai que vem alguém puxar meu pé.
2: É
1: você
2: verdade.
1: Sabe que o diabo fica embaixo da cama, né?
2: Deus, tá repreendido em nome de Jesus.
1: É, você coloca o pé e ele puxa.
2: Ó, mas pra quem gosta de filme de terror, tá aí, né, a dica.
1: Muito legal, hein? Vale aí.
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0: De volta ao Zap, mandando um abraço pra Rose Moreto. Alô, Rose, bom dia pra você. Obrigado pela sua participação aqui, viu? 9:36, daqui a 4 minutinhos, o resultado. Já saiu o sorteio aqui, beleza? Bom dia, Edson. Abração pro Edson, ligado aqui com a gente na programação da Ventura. Abraço, Edson. Tudo de bom aí pra você, viu? Quem mais tá aqui com a gente? Deixa eu ver. Alô, bom dia. Quem é? Deixa eu ver, o Moraes. Um abraço, Moraes. Beleza, Moraes? Tudo de bom aí. Alô, quem fala agora? Luciano, abraço pra você, Luciano. Tudo de bom aí? Tudo de bom pra vocês curtindo a programação aí do Estúdio 901. Bom dia, Adriano. Bom dia, Gisele e Cristina. Um abração. O que me pediram aqui agora? Toquei Legião Urbana já, né? Deixa eu ver aqui certinho. É isso aí, Legião Urbana ainda não veio pra programação, me pediram Legião Urbana, veio o Biquíni Cavadão tocando aí, Roda Gigante. Pediram Legião, tava pensando em tocar aqui um Monte Castelo, que tal, hein? É uma música boa, bonita, né? Pra gente aí curtir agora. Abração, bom dia, quem é?
3: Bom dia, Ventura, é a Cleide aqui da Alfredo Guedes. Manda essa música aí pra minha neta Maria Júlia, que está escutando a programação.
0: Oi, Maria Júlia, tudo de bom pra você, minha querida? Beijão especial, Cleide. Gabi, manda um oi pras meninas da Dona Boleira. Deixa eu ver aqui a Gabi. Oi, Gabi, abrindo a foto aqui da Gabi pra mandar um abraço especial pro pessoal da Dona Boleira aí curtindo a programação, né, Gabi? Bom dia aí pra vocês, ótimo sábado. Tudo bem, Ana Maria do Corvo Branco? Um abençoado final de semana, diz ela aqui, né? Para todos nós, gostaria de participar do sorteio. Fechou, minha querida. Obrigado aí. Pra vocês também, um ótimo final de semana. Tá na hora.
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0: Depois do Monte Castelo, vem aí o resultado do sorteio de hoje.

0: gente. 30 anos sem Renato Russo. É homenagem em tudo quanto é lado aí, né? É, o Dado tá aqui em Bauru, se não me falha a memória, hoje ou ontem passou por aqui, junto com uma orquestra sinfônica, coisa mais linda, né? Monte Castelo.
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0: E depois do poeta e o Renato Russo com Monte Castelo, a gente vai aqui, ó.
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4: 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Ei, bom dia, aqui é a Alice. E quero agradecer o assado que eu ganhei. Ei, obrigado, Ventura.
0: Valeu, Alice. Alice Santos faturando aqui o assado, né, Alice? Final do Zap 4178. Alice Santos. E a programação ficou assim, um joelho aqui no Estúdio 901, beleza? Daqui a pouquinho tem uma costelinha com o Márcio aí.
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0: De volta, atendendo o WhatsApp 943-943. Gustavo Lima tá na ponta da linha aqui pra tocar pra gente o retrovisor. Vou mandando abraço aqui pra quem tá curtindo a programação aqui. Ana Maria do Corvo Branco, atendi já. Um ótimo final de semana, viu, Ana Maria? Tudo de bom pra você aí. Obrigado pela audiência da Orides também, da Secap. Alô, Orides, valeu!
5: Bom dia, é o Daniel aqui de Primavera. Gostaria de ouvir um modão e participar do sorteio.
0: Fechou, meu amigo. Aquele abraço. Tudo de bom aí. Quem mais tá curtindo a programação? Toca uma música da Ana Castela. Já tô aqui, Ana Castela aqui, né? Mamãe, não deixe seu filho ser peão. Ah, é a Karen. Um abraço especial pra você, Karen. Tudo de bom aí. Falar nisso, o papai também já mandou aqui um recado, né? Deixa eu ver se eu acho aqui. Tá meio perdido aqui no meio. Um abraço especial pra vocês aí, viu? Obrigado pela audiência. Bom dia, Luciano. Alô, Luciano, bom dia.
6: Bom dia, Adriano. Foi no sorteio. Tá com um modão pra nós aí, meu amigo. Tudo bom pra você, Aventura.
0: Valeu, Luciano. Donizete Milani, bom dia.
7: Bom dia, Adriano. Donizete Milani. Vem minha música aí, perto do sorteio. Ótimo
0: sábado
7: a todos.
0: Fechou, Donizete. Bom dia, homem. Quem fala desse jeito aqui é o Gera. Um abraço pra minha tia, Maria, do Júlio Ferrari. Um abração, irmão. Tamo na escuta. Falou, Geraldo Monteiro. Gera.
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0: Olha aí pro retrovisor.
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1: Bora que o Conta Tudo continua nesse sabadão animado com muita coisa boa e a Kel tem mais notícias, mais fofoca, mais dicas, ela tem tudo, só não tem dinheiro.
2: Ah, isso não tem mesmo.
1: Não tem, mas o resto ela vem que vem. É? Então manda pra gente aí.
2: Gente, olha esse babado. Paola Oliveira e Diogo Nogueira voltaram a aparecer juntos numa campanha publicitária e animaram os fãs que torcem pra uma reconciliação, né?
1: Ah, é?
2: No vídeo, a atriz brinca com a possibilidade de algo ficar junto de novo.
1: Ah, é tão legal, eles falam, assim, sabe aquele casal que dá, tem uma certa
2: química? Pois é.
1: Então.
2: Mas ela surpreende servindo pra anunciar o retorno de uma promoção de uma rede de hambúrguer.
1: De hambúrguer.
2: Pois é. Tá. Eita, como são engraçadinhos. Então. Olha, a Paula reforçou que continua solteira e ela e o Diogo terminaram o relacionamento em 2025, né? Depois de quase 5 anos juntos. Eles são amigos, gente, então serviu aí essa parceria só pra colocar dinheiro no bolso mesmo, tá?
1: Verdade. É. Ele fazia de churrasquinho, né?
2: Pois
1: de,
2: é. De... Aquele hambúrguer grelhado que essa rede vende é muito bom.
1: Eita, Lelê, é. Viu? É, mas eu vou ver mais por causa dela.
2: Eu também acho.
1: É que eu tenho vontade de comer...
2: O hambúrguer? Ah, tá.
1: Quando eu vejo ela falando do hambúrguer, dá vontade de comer o hambúrguer.
2: Vamos ver se a Mari tá ouvindo o programa hoje.
1: É, vamos fazer o seguinte? Vamos cuidar da nossa vida. Deixa eles, né?
2: Deixa eles, Cido?
1: Deixa pra lá, né?
2: Então tá bom. Daqui é melhor ir embora, né?
1: Dá aqui o seu telefone um pouquinho, deixa eu ver um negócio aqui.
2: Não, Cido.
1: Não?
2: Nada.
1: Tá bom então, tá. Tchau, pessoal.
2: Beijo.
1: Eita.
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10: Vamos quase que encerrando aqui a programação do Pediu Tocou. Você que ainda não mandou o seu WhatsApp, mande para Ventura FM, que eu tenho que aqui anunciar agora a programação dos assados, tá bom? Olha aí, saiu um joelho para Alice, né? Alice Macedo dos Santos, final do zap 4178. Já tem aí o esqueminha para você, viu, Alice? Como você vai fazer, né? Sua família, para retirar aí os assados. Deixa eu ver aqui no zap dela, que deve ter ido aí um automático aí para você, viu? Um recadinho de como você vai fazer para retirar os assados, né? Alice, beleza? Que maravilha. Deixa eu anunciar primeiro aqui, ó. Sábado, hoje, sabadão, com o Márcio, tem uma costelinha daqui a pouco. O Play com a Lê tem uma costela bovina hoje e o Mete Bala com o Castelo. Lá no final da programação, fechando, um frango, beleza? Continuem participando neste sábado para você concorrer aí. Deixa eu falar aqui com... Falar não, né? Ver aqui como que é o esqueminha, né? Que você faz para retirar. É bom até explicar, né, o pessoal, para você entender como é que funciona aqui, ó. É, você retira aí amanhã os assados, a partir, o assado, você que faturou, né? A partir de 11:30 da manhã, tá bom? Chegou aí no seu WhatsApp um recadinho todo completinho de como você vai fazer para retirar, beleza? Alice participou aqui, faturou, que maravilha, né? Você também pode ganhar o seu, é só continuar na programação. Deixa eu mandar um abraço aqui para quem tá mandando as suas últimas mensagens. Iracema, bom dia, vai rolar panda para quem pediu aí, segura aí que vai rolar o panda. Alô, bom dia, quem é?
12: É participante do sorteio, meu jogo.
10: Ô, quem é?
12: Bom dia, meu amigo. Bom, como é que tá? Vai de carona, tô ouvindo aqui a rádio Só Melhores aqui, tamo aqui no Suco do Pica-Pau. Toca uma música pra nós aí, Zé Neto e Cristiano Filho.
10: É o Wellington, né, Wellington?
12: Fazendo minha esposa, meu filho. Minha esposa tá em casa, cuidando da casa, dedicada. Esposa boa, excelente. Quer participar do sorteio, meu amigo? O de bom aí. Vamos pegar descendo aqui, que subir é contramão, hein? Valeu, tchau, obrigado.
10: Bom sábado, Wellington.
13: Bom dia, Ventura. Toca uma música pra mim aí, eu quero participar do sorteio. Ótimo final de semana a todos.
10: Valeu, Daniel Cine, motorista da Unimed, da ambulância, né? Bom dia pra todos da rádio. Quero participar do sorteio, Lourdes. Obrigado pela sua participação, viu, Lourdes?
14: E toca um somzão pra nós aí, Amizade.
10: Quem é que participou e falou, hein?
14: Bom dia, Ventura. Aqui é o Paulinho Maluco. Manda um bom dia, pessoal, que tá aqui na chácara do Jonas Sampaio, aqui no Rachinha, de sábado, aqui, rapaz. O Jonas Sampaio, pro Du, pro Marquinho de Bolibia, rapaz, que tem a maior farmácia de Bolibia. o Piral, o Elson, o Capitão Torres, o Brandão, o Claudão e o Gui. Beleza? Pro Elcinho também. Beleza, meu amigo? Fique com Deus e tchau, obrigado.
10: Valeu, querido. Tudo de bom. Ótimo sábado pra todo mundo aí. Parabéns pra Liz. Faltando 5 minutos pras 10 da manhã. Panda! Rolar um tempo com a Simária, depois a música nova Problema. E vem vindo o Márcio aí com o Sabadão. Tchau, gente.

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5: Bom, Adriano Duarte te fez companhia. Tem o Marcião a partir de agora em ZYM 936, Rádio Ventura FM 90.1, Lençóis, São Paulo. 10:05, sabadão de sol. E a sequência já vai começar.
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é a Ana Castela, fechando a primeira sequência musical do nosso Sabadão. Olha onde eu tô. Tô aqui no Sabadão junto com você. Mais uma edição ao vivaço. Essa manhã, hoje é dia 19 de setembro de 2026. Você curtiu ainda o Gustavo Lima com Luiz Fonsi, teve Coldplay e o BTS abrindo a sequência do Sabadão. Esse super dia gostoso. Você tava curtindo o Adriano, muita música legal, bate-papo, prêmios também incríveis. Continua do mesmo jeito, não muda nada, tá bom? Esse alto astral, essa animação, esse clima gostoso, essa programação com muita música, claro, se ajudando a fazer a sequência musical da aventura.

0: dia todo, você ter essa participação assim que é vital para a continuidade dessa máquina, dessa família que se chama Aventura FM, que só cresce em audiência, continua do mesmo jeito. Você pedindo, enviando mensagem para o Marcião pelo 3264-9090. Tudo de bom para você, excelente final de semana. São 10h16, tá cedo ainda. Bora, manda mensagem, tem presente. Presentes gostosos para você. E claro, você vai fazer mais essa lição junto comigo aqui. Tá bom? Conto contigo. Dê sinal aí, mande notícias. Preciso de você aqui em mais essa edição do nosso Sabadão Ventura. Tá ao vivo, ao vivaço. Até meio-dia a gente vai nessa vibe boa aqui. Eu tinha um evento, na verdade, hoje, né? Eu até disse isso ontem, que eu não ia estar por aqui hoje. Eu ia voltar só na semana que vem. Mas contratempos existem, houve o contratempo. Então a programação foi modificada e eu continuo por aqui. Tô aqui ao vivaço no Sabadão, junto com você, 10h17. Pois eu vejo esse evento aí futuramente. Não tem jeito não. Participa aí. 3264-9090. Bora, sorrisão para esse final de semana, para essa manhã de sol linda de sábado. É, todo mundo tomando café ainda. O café de sábado vai até perto de 10h30. Então tá todo mundo tomando cafezinho ainda. Daqui a pouco, depois do intervalo, vai continuar. Tá bom? Para você, o nosso sabadão. Fica aí.
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13: Zap da Ventura. Bom, Sabadão de volta. Já tá no ar, tá bombando aí. Você continua com a gente ou tá chegando agora? Tá chegando agora. Então seja bem-vindo, bem-vinda. Pode entrar, a casa é sua. Não repara a bagunça, ela tem papel jogado ali. Tem caneta aqui em cima. Tem. Mas fica à vontade, a aventura é toda nossa. É a nossa casa e é a nossa família. Novos membros vão chegando aí. Pode chegar, pode chegar. Coração de mãe, sempre cabe mais um por aqui. Márcio Henrique, te fazendo companhia. Tá bom aí o clima hoje? É, tá assim, né? Desse jeito aí, ó, 20 graus a temperatura agora, 20 graus. A máxima hoje vai esquentar esse sábado, ó, vai ficar legal. Final de semana bacana, tá gostoso, hein? Pelo menos do clima aí e dos demais aspectos também. Tudo vai ser legal. A máxima hoje vai a 32, a mínima 20. Quando fala mínima, é sempre de madrugadinha, depois das 2 da manhã, assim. Ah, não, é 22 agora a temperatura já. 22, atualizou aqui agora, ó. É, tempo limpo, céu azul. Do jeito que pede um final de semana, tudo azul, tudo bacana, tudo legal, todo mundo com saúde aí, todo mundo bem. Vocês acordaram dispostos? Acordou disposto? É, Alessandra, acordou disposto? Menos pra trabalhar, que é isso? Não fala isso, não. Você acordou disposto pra tudo, menos pra dar um trampo. Hoje não, hoje é dia de folga. É, você tá disposto para fazer churrasco, para sair passear, tomar sorvete, que vai ser um sábado quente, tomar sorvete com a família, com os filhos, visitar a sogra, almoçar na sogra. Tem almoço na sogra hoje? Ué? Deixa eu mandar um zap, né? Deixa eu ver o que tem de bom lá hoje. Carne com batata, será? É um monte de coisa legal para fazer nesse final de semana de sol, um sabadão lindo. E também tem que ter você com a gente aqui na programação do sabadão, né? Eu exijo, eu faço questão que você esteja junto comigo por aqui, enviando recados. Quer curtir uma música? Você começou esse dia querendo ouvir uma música legal? Por quê? O que que tá acontecendo com você? O que que tá afligindo esse coraçãozinho aí? O que que tá te tirando o sono? Ah, dívidas? Ah, liga pra isso aí não. Nem me fale disso, já até esqueci, já tinha esquecido aí. Tem que fazer assim, tem que esquecer. Toma um chazinho de esquecimento, esquece as dívidas. Bora viver aí, bora ver o outro lado da vida, aproveitar também, né, gente? Aproveitar com a família, os momentos gostosos, o outro lado. São 10h24 da manhã, então bora aproveitar. Eu sei que você quer curtir uma música, ó, tem espaço de sobra. Se eu olhar a tela aqui, eu mando uma foto pra você. Se eu olhar a tela, tá tudo, tem um quadro negro, ou seja, não tem nenhuma música. E eu sei que você tem aí uma especial que vai te fazer bem nessa manhã. Então pede, sou todo ouvidos pra você, que honra vai ser poder atender o seu pedido musical. Pelo 3264-9090, no ato, eu busco ela no sistema aqui, você quer, você vai ouvir ela, tá bom? Você quer curtir Lourenço e Lorival, busco aqui, ó. Pedro Bentes é da Estrada, já que tá aqui na pasta lá, ó. Pedro Bentes é da Estrada, tá ali, ó. Lio e Léo, qual que é aquela que o Tatá falava lá? No Zilo e Zalo, tá tudo aqui, ó. Se quiser curtir uma dessas aqui, eu jogo no sistema pra você. Vieira e Vieirinha. É, você vai pedindo, o Marcelo vai jogando. E no final tem prêmio, tem presente. Eu tenho até esquecido disso, ó. A gente começa a falar. 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É, tem costelinha, olha que delícia, uma costelinha pra você, bem legal, bem especial. Pronto, manda mensagem, animou? Então bora animar, 3264-9090, participa aí da programação do nosso Sabadão Ventura, são 10h26. Tem música? Ou se tem? Tem menos é mais, e Simone.

0: 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Patrícia e Manuela, fechando mais uma sequência musical do nosso Sabadão Ventura. Sabadão ao vivo, junto com você. Você curtiu ainda o Grupo Menos é Mais e a Simone Mendes, Pedro Pecado. São 10h32. Cuidado aí, seus pecadores. Seus pecadores. Cuidado aí nesse final de semana e vão na boa. Vão de leve aí, tá bom? Cuidado aí. Pelo caminho correto aí. Oi, Amanda. Bom dia, Amanda. Tudo de bom pra você. Obrigado pela sintonia. Já deixando o recado aqui, uma mensagem bem bonita, bem bacana. Tudo de bom pra você. Sabadão abençoado e final de semana de saúde pra toda a família, tá bom, queridona? Hoje é dia 19 de setembro de 2026. Tá ao vivaço. Quem mais? Tá aqui a Débora também, já chegando pra curtir o sabadão. Já pedindo músicas. Daqui a pouco tem música pra você, tá bom, dona Débora? Bom dia também aí pra Mariana Fagundes, né, Mariana? Tudo de bom aí. Ah, não, Mariana Fagundes é o nome da música? Fiz confusão aqui então, né? Tá acontecendo comigo a idade, será? Ah, não, Mariana Fagundes, ah, é verdade, é o nome da música. Quem mais? A Suelen tá pedindo também, né, Suelen? Tá pedindo aqui. Daqui a pouco rola o som pra você. Quem tá curtindo aí também, deixa eu ver, a Fátima. Oi, Fátima, beijo pra todos aí da Vila Cruzeiro, também aí na programação. É que eu não conhecia o nome dessa artista aqui, dessa cantora, velho. Tem jeito não. Railton também, dar a sintonia. Bom dia pra Gisele, bom dia pro Arnaldo também, tá curtindo a gente. Onde você tá, Arnaldo? Na Secap. Tudo de bom pra todo mundo aí. Dona Iracema, tudo de bom aí, dona Iracema. Bom final de semana. Josi, bom dia, Josi. Bom dia pra Andréia. Bom dia pra Rebeca também, tá curtindo lá no Júlio Ferrari. Tudo de bom aí. São 10h33, ó, não esquece, tem uma costelinha do Meat House e Joaquim Manuel, tá bom? É, não era pra eu estar aqui hoje, acho que é isso aí que tô errando aqui, né? Não era pra eu estar aqui, cara, era pra eu estar em Itaquaquecetuba hoje. Tinha um evento em Itaquaquecetuba, mas aí houve um contratempo, não deu pra eu sair, não deu pra eu ir não, não teve jeito não. Fiquei aqui em casa mesmo, fiquei tranquilão. Eu por aqui falei, não, vou apresentar o sabadão do mesmo jeito, muda nada. Aí no final de semana que vem eu penso no assunto. Alessandro Favorinho também já tá por aí, meu amigo, tá tranquilão, de boa. Bom dia aí pra todo mundo aí também do Corvo Branco aí na sintonia. Quem mais aí da São João, né? O Roberto aí da São João na sintonia, todo mundo curtindo, fazendo a sequência aqui junto com a gente no Sabadão Ventura. São 10h34, depois o intervalo vai continuar, tá bom? Não esquecem do sorteio, das promoções. 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Pelo Instagram, arroba Rádio Ventura FM, segue a Ventura. 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Eu falei do meu site também, mas ninguém quis saber, né? Ninguém quis saber do meu site, já tá no ar também o meu site do Márcio Henrique, é só acessar, mas ninguém quis saber, ninguém deu, então deixa pra lá, vou ter que buscar esse engajamento de uma outra forma. Quem mais por aí? Onde que é? Deixa eu ver aqui, Mauri. Itaquá, exatamente, é um pouquinho para lá de Guarulhos. A minha querida Itaquá, depois de Guarulhos, tá longe. É, o evento não deu para ir. 10h35, mais um cafezinho, eu volto já.
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0: Legal, são 10h39. Pronto, o Zap da Ventura tá aqui, ó. Hoje tá funcionando, tá tudo normal por aqui, ó lá. Tem uma mensagem atrás da outra, né, Lavínia? Já deixando o recado aqui, daqui a pouco tem seu som, daqui a pouco tem ela, daqui a pouco tem Paula Fernandes por aqui, tá bom, dona Lavínia? Participando da programação. É, faltam 20 para as 11. Bom, tem uma costelinha do Meat House Joaquim Manuel do Festival dos Assados, tá bom? Manda recado aí, quem mais? Letícia, Letícia também curtindo ainda, Letícia. Toda a equipe aí da Era Uma Vez Kids. Dá um beijo então pra todo mundo aí. Obrigado pela sintonia, pelo carinho. Sucesso pra todo mundo aí da Era Uma Vez Kids. Todo mundo participa. Rodrigo também ligado, seu Rodrigo. Obrigado pela participação aí. Quem mais tá aqui? Deixa eu ver. Por aqui tudo bem. Dona Ivone faxinando, né? Dona Ivone. Tá legal, tá bacana hoje. Manhã de sol tá bom pra faxina mesmo. Então bom trabalho aí, tá? Dona Ivone, mas vai na boa. Para pra respirar aí. Vai na boa aí nesse sabadão. Quem mais tá aqui? Deixa eu ver. Maria Elisa, beijo, querida. Beijo também pra Sheila, na sintonia, já curtindo a programação por aqui. Vocês querem falar? Estão mandando áudio, né? Vocês estão animados hoje. A voz de vocês tão boas? Estão com a garganta afiada? Porque a minha, não sei, parece que tá enroscando. A minha tá... Eu tomei uns 3 cafés ali, mas não sei. Tá enroscando? Tá boa a voz aí, ó. Aí, só for falar, já enroscou aqui, ó. 10:19 da manhã, diga
18: Henrique,
0: lá.
18: Henrique, Ana Maria, do Corvo Branco,
0: oi,
18: tudo bem?
0: Oi, Maria, tudo bem?
18: Desejar a você e a todos os ouvintes da rádio um ótimo final de semana a todos, abençoado por Deus.
0: Obrigado, querida.
18: E manda uma música bem legal pra gente, que todos que tocam na aventura é ótima, né? Mas estamos aqui, ouvindo firme e forte. Ah, valeu, bom, um abraço, bom. Márcio, que Deus bom. Abençoe a todos.
0: Beijo, querida, bom final de semana por aí, galera, tá querendo soltar a voz.
19: Bom dia, Márcio, tudo jóia?
0: Oi, aí.
19: É Rodrigo aqui do Jardim Ivone.
0: Fala, Rodrigo.
19: Hoje estamos de folga, estamos dando talento aqui no quintal aqui.
0: Aí.
19: Eu com a esposa Adriana.
0: Olha lá.
19: Coloca o meu nome no sorteio aí.
0: Já tá, irmão.
19: Um abraço aí, valeu. Um
0: abraço, valeu, tudo de bom pra família toda aí. Tem mais áudios por aqui? É, eu acho que tem. Fala aí, ô.
20: Bom dia, aventura.
0: Fala, Luiz.
20: Eu queria ouvir a música de Leo e Léo. Pra ir participar do sorteio aí. Alô, bom dia.
0: Leo e Léo, cara, que é isso? Fala aí, dona Nilza.
21: Olá, Márcio, bom dia, aqui é a Nilza.
0: Oi, Nilza.
21: Tô falando aqui do centro.
0: Ah, tá no centro?
21: Sempre.
0: No centro?
21: Eu quero participar do sorteio, tá bom? Coloca meu nome aí. Toca uma música bem legal pra alegrar o nosso sábado.
0: Tá bom.
21: Um beijo grande e abençoado final de semana pra você. Tchau, tchau.
0: 10:18, fala aí, São Paulinho.
22: Marcião.
0: Oi.
22: Bom dia, Marcião. Belezinha, não? Ô, Marcião.
0: Fala, Cazu.
22: Toca Amor dos Outros pra nós, fazendo favor. Estamos aqui na linda aqui, escutando seu programa, viu? Um abração. Tá bom. Bom fim de semana.
0: Beleza, 3264-90 é o nosso zap, manda aí recado. Tá bom? Eu não sei, quero voltar um pouquinho no tempo, vocês não querem? Vamos embora voltar um pouquinho no tempo? Deixa eu pegar uma aqui, o ano era... Não, tem mais aqui. Fala Gole.
23: Salve, meu querido Márcio Henrique.
0: Fala, Gole.
23: E aí, meu querido?
0: Fala,
23: que é o Alisson da cidade de Torrinha.
0: Fala,
23: tamo
0: Gole.
23: Aqui curtindo Sabadão Ventura.
0: É.
23: Animado, né? Pra cima, daquele jeito. Alto astral, lá em cima. Manda um alôzaço aí pra galera aqui de Torrinha, que sempre ouve o seu programa, viu, meu querido? Abraço, meu amigo.
0: Esses dias eu dei um pulinho em Brotas aí pra conhecer lá as cachoeiras. Eu gosto daquele ambiente de natureza. Eu gosto de manter esse contato, esse vinho. Aí deu uma passada por Torrinha e eu chamei você e você não respondeu, né, seu canalha? Tentei procurar você pra você pagar um café na padaria. Você sumiu, hein? Próxima vez que eu passar, se não der sinal aí em Torrinha, aí você vai ver só. Invadir essa cidade aí, hein? Ah, moleque. Quem mais aí? Tá aí.
24: Bom dia. Aqui é o Guilherme.
0: Fala, Guilherme.
24: Queria participar do sorteio aí. Um ótimo sábado pra nós. Vamos pra cima.
0: Fala aí, eliminado.
25: Fala, Marcião. Bom dia, Marcião. Ô, Marcião, toca pra nós aí um Tiaguinho Buscando Minha Sorte aqui. Oferece aqui pro Conduíte, tá comigo aqui na obra.
0: É.
25: Entendeu? Pra todos os corintianos, maloqueiro e sofredor que não desiste nunca, hein? Vai Corinthians sempre e coloca nós no sorteio.
0: Ó, o ano era 2003, bora voltar pra curtir Tribalistas, pra curtir a Marisa Monte, pra curtir o Carlinhos Brown e o Antunes, velha infância, com Tribalistas em 90 pontos.

0: gosto de estar com você em 90.1 no nosso. Esse vozeirão é do Arnaldo Antunes. Arnaldo Antunes, que vozeirão. Ela, o timbre mais afinado da MPB, a Marisa Monte, e do Carlinhos Brown. Velha Infância, a gente voltou em 2003, Tribalistas. Daqui a pouco volta o nosso sabadão. Vai sair daí.
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20: Ventura, faltam 7 minutos para as 11 da manhã.
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20: É o nosso Sabadão e o Zap da Ventura tá aqui, ó, intacto, né, bombando. No mais do que nunca no ar, funcionando. Às vezes ele para comigo, ele tem essa mania de parar de funcionar. É, chega no meu horário no Sabadão, ele para, mas hoje não. É, hoje eu cheguei mais cedo, me certifiquei, tomada no lugar, a tudo atualizado, funcionando normalmente aqui. Tá legal. 7 para as 11. Jura, tá por aí, Jura? Tranquilão? Beleza, bom dia por 3264-9090. Bom, presente o prêmio hoje do Festival dos Assados no Meat House e Joaquim Manuel, uma costelinha pra você, tá bom? Já tem costelinha no nosso Sabadão. E a galera animada, todo mundo querendo gravar mensagem de áudio. Vocês cuidaram da voz então, né? Pelo jeito vocês cuidaram da voz, acordaram animados, um cafezinho, um chazinho de gengibre, erva cidreira. Estão com a garganta boa que vocês estão afim de falar. Mas enfim, se vocês estão afim, a Aventura dá voz para vocês. É aqui porque o ouvinte tem voz. Aqui o ouvinte tem vez e voz o tempo todo. Vocês mandam e desmandam aqui e ainda levam presente toda hora. Faltam 6 para as 11. Fala então, dona Ângela. Fala, Ângela.
23: Bom dia, Márcio. Tudo Angela. Bem? Abençoado final de semana para você, para todos. Ô, Márcio, toca para nós para animar o sabadão aí. É. Toca peão todo tatuado para nós. É. E bota no sorteio do assado, tá bom? Um abraço.
20: Faltam 6 para as 11.
24: Ô, Márcio, bom dia, Gilmar Jacomini, tudo bem?
20: Oi, Gilmar.
24: Toca uma música das antigas aí, então, pra mim, na voz de Sai Guaravira, espanhola. Faz favor, se você tem aí. Um abraço, eu quero participar desse sorteio, hein?
20: Tá bom, faltam 5 para as 11.
25: Bom dia, meu amigo Márcio, tudo bem? Oi. Que é o Cavalo do Jardim Primavera. Fala, toca Cavalo. Uma música aí pra nós, de João Paulo Daniel. Fresco, meu amigo aqui, o Cleitão aqui.
20: João Paulo
25: Estamos
20: Daniel.
25: Aqui na obra aqui, já nós vamos embora pra casa tomar uma, hein?
20: É uma boa, né? A gente foi lá no 2003 pra curtir Tribalistas, daqui a pouco eu vou achar uma de João Paulo Daniel. A pedida foi boa, achei legal. Você gostou, mano? Pedida foi boa, né? Bora, o clima de nostalgia aí, pessoal quer matar a saudade com João Paulo e Daniel. E eu estive em Brotas esses dias também, foi legal, foi bacana. A gente vai trazer então esses grandes representantes de Brotas. João Paulo e Daniel. Faltam 5 para as 8. Oi, Larissa. Bom dia, Larissa, e parabéns pelo seu aniversário. Tem mais gente aniversariando hoje aí? Nesse sábado, 19 de setembro de 2026. Quem tá fazendo aniversário aí? Manda aí mensagem. Tá bom, Larissa? Feliz aniversário. Beijo, querida. Muita luz na sua caminhada. Que Deus te cubra, né? De glórias, de vitórias. Claro que os obstáculos vão pintar ao longo da vida, se é novinha ainda, né? Mas que ele te abençoe para você superar todos eles e sair uma vencedora. Então, muitos anos de vida, tá bom, Larissa? Corre, senão não dá tempo de encomendar o bolo. Vocês deixam tudo para a última hora? Nunca vi? Deixa tudo para a última hora. Meu aniversário é hoje. Começa a correr atrás de tudo, os comes e bebe hoje. Hoje. Tem que fazer o bolo, tem que rechear, deixar no jeito, tem que correr atrás das velhinhas. E qual que é a sua idade? 19? Pronto aí, ó. É hoje aí, 19 de setembro. Compra lá as velhinhas. Tem que encomendar os salgadinhos. Uns 600 salgadinhos, refri. Galera vai querer. Tá tudo por fazer ainda. Tá tudo cru. Então corre pra fazer essa festa de aniversário, senão não vai dar tempo aí, tá bom? Faltam 3 pro. 3 para as 11. Oi, André.
0: Bom dia, Márcio.
20: Oi, André.
0: É André aqui, Tomaraty. Tô fascinando e ouvindo o seu programa.
20: Oi,
0: toca
20: André.
0: Folha Seca.
20: Então tá.
0: Quero participar do sorteio.
20: Pronto.
0: No final de semana.
20: Fala, fala, seu Cabral.
2: Bom dia, Sebastião.
20: Fala,
2: Cabral da Silva, do Júlio Ferrari.
20: Fala,
2: eu
20: Cabral.
2: Quero participar do sorteio. Roda uma música pra nós ver. Folha Seca.
20: Tá bom. Pronto, 10h57, não esquece da costelinha do Meat House Joaquim Manuel, tá bom? Esquece não, 3264-9090, tô te esperando por aqui, Aventura Toque Israel e Rodolfo.

0: É o som dela, de Paula Fernandes. Amar de novo com a Paula Fernandes, já fechando a primeira parte do nosso sabadão. Já são 11:03. 11:03. Você tinha um compromisso? 11 da manhã? Já são 11:03. Tá um pouquinho atrasada então. Amar de novo com a Paula Fernandes, fechando a primeira parte do nosso sabadão, hoje 19 de setembro de 2026. Tem mais mensagem de áudio aí? Fala, Paula.
1: Bom dia, Castelo.
0: Ah, não é o Castelo, não. Aqui não é o Castelo, não. Que hora o Castelo chega aí, velho? Castelo tá por aí? Parece que eu vi ele por aí nos corredores aí, pô, agora há pouco. Ah, tá. Só tarde mesmo, tem jeito, não. 11:04, horário de Brasília. Não esquece, tem costelinha pra vocês no sabadão de hoje, já já, tá bom? Lá no Festival dos Assados do Meat House, Joaquim Manuel. Fala, Dona Maria. Dona Maria, olha lá, hein? Olha lá.
2: Bom dia, Márcio.
0: Ah, pronto.
2: Tudo bem?
0: Beleza.
2: Márcio, quero participar do sorteio. Ah. Eu mando uma música aqui pra mim da Lauana Prado.
0: Da Lauana Prado.
2: Bem animada, viu?
0: Eu não toquei nenhuma dela
2: tchau.
0: Ainda.
2: Um beijo, fica com Deus. Deus abençoe.
0: Amém,
2: tchau, tchau,
0: querida.
2: Obrigada.
0: Nós todos. Oi, Fabiola. Seu aniversário hoje também, Fabiola. Pronto aí. Mais uma aniversariante pintando por aqui, só aparecendo, elas também. Né, Dona Fabiola? Mais um ano de vida. Parabéns, querida, viu? Que isso aconteça por mais uns 87 anos pra você. Tá bom? Com muita alegria, muita felicidade. Muitas vitórias, muitos projetos realizados aí, tá bom, Dona Fabiola? E com certeza também tá tudo atrasado. O bolo ainda tá por fazer, não encomendou, não fez nada ainda. Nada, nada, nada. Já convidou todo mundo pelo WhatsApp. Já tá todo mundo convidado, mas não tem nada pronto ainda. Agora que vai começar a correr. Olha lá, hein? Vocês estão mandando mensagem errada aí.
3: Bom dia, Ventura. Manda uma música aqui pra nós aqui. Eu tô saindo do Guedes aqui, ó.
0: Passando Guedes.
3: Na padaria do Guedes.
0: Padaria do Guedes.
3: Uma música aqui pra nós.
0: Ô, Beleza, pronto, tá dando o recado. Que barulhão, hein? Eu achei que Alfredo Guedes fosse mais silenciosa, não é? Cidadinha mais tranquila. Quantos habitantes tem Alfredo Guedes? Tem mil habitantes ou passa, né? Passa de mil habitantes. Eu achei que fosse mais tranquila. Gera também, tudo legal por aí, seu Gera? 11:06 da manhã, Mariana, bom dia, Mariana, beijo, querida. Intervalo então, rapidão. Vai voltar o sabadão pra você já já. Se liga aí.

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3: 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Agora são 11:11 já nessa manhã.

0: manda mensagem. Oi, Adriana do Planalto, bom dia, querido. Tudo de bom aí pra todos aí do Planalto. Quem mais tá participando aí do sorteio? Quer participar você, Pati? Então, beijo, Patrícia, tudo de bom pra você. Fala aí, seu Sidão, tranquilo, Sidão. 11-12, joga bola ainda, Sidão? Sério que esse era lateral direito, né, Sidão? Não lembro. No Lençóense, se era lateral direito? Faz tempo, né? Não lembro, não. Quem mais aqui tá curtindo a programação? Deixa eu ver. Cíntia Oliveira, bom dia, Cíntia. Bem-vinda aqui ao nosso sabadão também. Oi, Vera. Pronto, Vera. Tá participando aqui da programação. Gera, se era ponta esquerda, Gera? Antigamente você era ponta esquerda? Anos 90 ali, você era ponta esquerda, né? Fabinho, você era o que, Fabinho? Antigamente, você jogava lá futebol amador ali? Meia? Eu via, meio que você não tinha meia quando você chegava. Ficava emprestando os outros. Meia. Conversa fiada, hein, Fabinho? Jogava de meia. Era um meia habilidoso. Você chegava, ficava emprestando meia, que você não tinha meia pra jogar. Eu lembro isso aí. Pra cima de mim, mas... Ah, você era zagueiro, né, Sidão? Zagueirão central ali, verdade. Mas você tem uma boa estatura, né, Sidão? Você tem uma boa estatura, você tem o quê? Um metro, quase 1,90 m. Jogo aéreo era contigo. Perdi uma, né, Sidão? Grande, querido, grande irmão, Sidão. Quem mais aí tá curtindo a programação? Sandra também, Sandra Faustino também tá com a gente participando. 3264-9090.
1: Bom dia, Ventura. Oi. Manda aqui um bom dia aqui, pessoal, aqui na chácara do Jornal Sampaio aqui, ó. O Capitão Torres, pro Claudião, pro Gui, pro Miral, pro Du Soares, pro Marquinho de Bolibi, que tem a melhor farmácia de Bolibi, bicho.
0: Marquinho?
1: Relíquia de Bolivia, Marquinho.
0: E eu não conheço esse sujeito, né? Esse Marquinho.
1: Doutor Paulo. Doutor Paulo.
0: Doutor Paulo.
1: O Veinho.
0: Veinho também.
1: Paulo que faleceu aí.
0: Poxa vida, meus sentimentos. Beleza?
1: Manda um somzão pra nós aí, ó.
0: Poxa vida.
1: Um Zeca Pagodinho, deixa a vida me levar, beleza? Tá. Tamo aqui na chácara do Jonas Sampaio. Um
0: beijo pra todo mundo aí, abraço pra galera toda, 11-14. Fala, Everton, fala aí.
2: Gostaria de participar do sorteio, tá, Marcelo?
0: Tá bom.
2: É o Everton Marciano da Primavera. Forte abraço, bom final de semana.
0: Beleza, irmão, tudo de bom aí. É, quem mais? Isabel Ferrari também tá ligada aí, né, Isabel? Quem mais aí tá curtindo a programação? Silvana Costa também tá aí, Silvana, na sintonia. Donizete também tá ligado. É a galera aí, ó. Bom, tem mais, daqui a pouco tem mais. Deixa eu ver se eu acho então, daqui a pouco, João Paulo e Daniel, né, pra galera, pra voltar no tempo e pedir, eu também gostei da ideia. Mas a gente vai pros estantes pra curtir a Americanas.

0: pronto. Ela, no nosso sabadão, Sabrina Carpenter, 11:17. Musical, legal, toca as melhores, você balança junto, você curte demais, você se diverte demais com o Sabadão, hoje dia 19 de setembro de 2026. Ora, daqui a pouquinho, pronto, já achei uma boa aqui, já achei. Bom, já que hoje tá um clima de festa, todo mundo fazendo aniversário, a Rita também tá aniversariando, né, Rita? Uma grande amiga. Feliz aniversário, sinta-se abraçada, com muito carinho, um abraço bem forte, toda a saúde do mundo pra você, vida longa, Rita. Tá bom? Deus te proteja sempre aí nessa sua caminhada. Muita coisa boa vai acontecer na sua vida, viu? Feliz aniversário. Tá todo mundo aniversariando, mandando mensagem aqui. Em ritmo de festa, então, hoje vai ter forró? Será que tem forró, arrasta-pé? Será que tem? Porque eu achei aqui uma do João Paulo Daniel, eu achei que vai ficar legal, vai combinar. Vai cair como uma luva para esse sábado de sol bacana, cheio de festança por aí. Acho que vai cair como uma luva, não sei. É que o pessoal aqui fez aqui, deu a sugestão de João Paulo e Daniel. E aí, como eu passei por Brotas esses dias, eu acho que eu vou fazer, acho que eu vou tocar, vou rolar. Daqui a pouquinho, já busquei ela aqui. Acho que vai combinar. Mas é um arrasta-pé. Tá preparado aí? Você vai dançar, vai ensaiar uns passinhos, vai levantar a poeira aí. Então pronto, tá combinado, tá fechado. Tá fechado com o Sabadão? É depois do intervalo, hein? Você vai curtir, aumenta o som aí. 11:19, você vai matar a saudade com a gente, você vai ver. Daqui a pouco eu volto.
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5: 11:23. Bom dia, de volta com o nosso sabadão.
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5: Sabadão continua por aqui ao vivaço. Eu, Marcio Henrique, te fazendo companhia. Você tá aí do outro lado, tá em sintonia, né? Curtindo? Já tá almoçando, daqui a pouco tem almoço. Ó, daqui a pouco tem sorteio, valendo para você uma costelinha, dois assados mais gostosos. Tem frango assado, tem costela assada, tem joelho assado, tem costelinha. São os assados mais gostosos, mais incríveis, especiais da cidade, da região, lá do Meat House Joaquim Manuel. 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Então amanhã, ó, se der sorte, amanhã você vai passar por lá para retirar essa costelinha, que é o presente do sabadão de hoje, para você almoçar. Que tal? Então tá demorando por quê? Que você tá esperando o quê? Tá esperando o quê pra mandar mensagem pro Zap da Aventura agora? Pra concorrer? 3264-9090, tô esperando por aqui. São 11:24, Sibeli, bom dia querida, tudo de bom aí? Quem mais tá ligado mandando mensagem pra gente aqui no WhatsApp? Quem é?
12: Olá, mas bom dia.
5: Oi.
12: É a Cláudia, mas queria mandar um parabéns pro meu filho, Pedro Henrique.
5: Pedro Henrique.
12: Pelos seus 25 anos hoje.
5: Olha só.
12: Moro em Sóis, mas tá valendo.
5: Pedro Henrique.
12: E quero participar do sorteio.
5: Então tá bom, dá um abraço no Pedro Henrique, vem em nome de toda a equipe da Aventura, feliz aniversário, vida longa, saúde, Deus na frente sempre. Quem mais tá aí? Bom dia. Bom dia, Regina. Fala, Regina.
13: Bom dia, Aventura FM.
5: Oi, Regina.
13: Regina, do Júlio Ferrari.
5: Ah, tá.
13: Eu gostaria de pedir uma música e participar do sorteio.
5: Então tá bom, Regina, é bom, né? Se acordar num sábado de sol desse com os cantos dos canarinhos, você viu os canarinhos da Regina lá, você viu que bacana, gostoso que era? Traz uma paz, se acordar num dia de sol desse aqui, com os canarinhos cantando, é legal demais, né? Dona Isabel também tá curtindo por aí, o Everton, é, na sintonia também, quem mais aqui? Edna também tá curtindo, Edna. 11:25, bora voltar no tempo? Escolhi uma aqui. Será que vocês vão gostar? Será que vocês vão curtir? Essa aqui de João Paulo e Daniel, bora matar a saudade? Porque, de certa forma, Lençóis Paulista foi o início da carreira vitoriosa, brilhante. Pena que uma tragédia no meio do caminho interrompeu tudo isso, né? Com a perda do nosso glorioso João Paulo lá ainda no final dos anos 90. Pena que aconteceu essa tragédia que acabou bloqueando esse sucesso aí, que vinha sendo espetacular, né? Mas enfim, essa história, esse legado, essa trajetória de João Paulo e Daniel teve início aqui em Lençóis Paulista, não dá para negar isso. Foram os primeiros passos, as primeiras notas, os primeiros ensaios, as primeiras apresentações. Foram em palcos lençoenses. É, verdade, verdade. Então, bora, pronto, achei ela aqui, bora tocar. Na Facilpa, eles se apresentavam muito na Facilpa ou não? Todo ano? Foram uns 20 anos consecutivos assim? Quando tocava essa música aqui? Ó, são 11h26. Quando tocava essa música, levantava poeira? É por isso que ia levantar aquele poeirão? Aquele poeirão lá na arena, aquele poeirão tomava conta de toda a arquibancada ali, todo mundo ali, aquele poeirão. Era por isso, né? Meu Deus, eu lembro de ficar aquele ar todo amarelo de poeira, de pó. Ninguém tava nem aí. Era dançar, arrastar o pé, se divertir, ser feliz. Naquelas noites especiais de Facilpa, com essa super dupla no palco. Era ou não? É uma que não era? Claro que era. João Paulo e Daniel, 11h27. Todo mundo almoçando? Ainda não, então espera mais um pouquinho. Espera mais um pouquinho, espera aí mais, sei lá, uns 5 minutos. Uns 5 minutos aí, daqui a pouco você almoça então. É hora de matar a saudade, João Paulo e Daniel. 11h27, horário de Brasília. Eu me amarrei, João Paulo e Daniel.

0: O ícone da música sertaneja. Que clássico. Vocês dançaram aí, não? Deram uma remexida na cintura. Essa cintura travada aí, Oba. Ô Débora, tá com a cintura travada, hein? Tá travada a cintura aí. Ei, Oswaldo, você não tentou, nem tentou. 11:30 da manhã, cuidar com a artrose, hein, gente? Cuidar com a artrose aí. Cara, essa música é de 1995, hein? Lá se for. João, Paulo e Daniel, pronto, matamos saudade. Eu me amarrei, que som. 95, hein? Eu sei o que vocês fizeram em 95, que eu tava na Facilpa aquela noite. Eu tava lá. Eu lembro que vocês fizeram naquele inverno. Era inverno, né? Meio do ano, Facilpa. De 1995, naquela noite, de João Paulo e Daniel, tocando a música Eu Me Amarrei. Eu sei que vocês fizeram, vocês estão na minha lista negra. Então não mexam comigo. Os podres seus aqui, eu sei, naquela noite lá. Ah, meu Deus do céu. Aquela moreninha lá, se lembra lá, né? Tava de olho naquela loirinha também, né? Aquela época lá em 11:31, daqui a pouco tem sorteio pra vocês. Valendo então costelinha lá do Meat House e Joaquim Manuel. Manda mensagem pra concorrer. Ô, quem tá curtindo aqui? Quem tá no sorteio? Pronto, Marcos, já tá no sorteio por aqui. É, quem que tá aí também? Paula Maganha, beijo, dona Paula Maganha. Tudo de bom aí, viu? Obrigado sempre pelo carinho. Quem mais tá aqui? Deixa eu ver.
1: Bom dia. Aqui bom é a Tita da Albirama. Eu queria participar do sorteio. Pronto. E queria pedir uma música do Gustavo Lima, Café Gustavo e Amor.
0: Lima. Ah, já toquei, Gustavo Lima, toquei? Caramba, já toquei, já. Quem que tá falando aqui? Deixa eu ver aqui. Oi, Maria José, a gente podia fazer um programa aqui com música dos anos 70, 80 e 90, mas não tem? O Madrugada Aventura, se não houve o Madrugada Aventura, ou... Hein, Maria José? Se não houve, você dorme cedo? 8:30 tá na cama já. É, tem Madrugada Aventura. E aí, em volta no tempo, tem esses sucessos aqui, ó, do passado. No Madrugada Aventura começa lá depois da meia-noite. Tem música dos anos 70, 80, 90, madrugada toda. Madrugada Aventura. Ah, tem. Mas a gente pode. Quem sabe a gente abraça esse projeto e faça aqui alguma coisa durante o dia também, no final de semana, vai ser legal. É? É, sem dúvida, uma boa dica. São 11:33, horário de Brasília. Oi, Raquel, curtindo também a programação por aí. Quem mais tá aí, ó, pedindo? O Leandro do Grajaú, tá bom, Leandro? Obrigado. Depois do intervalo eu vou voltar, tá bom? Fica aí, tá, música já.
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1: São 11:37. Bom almoço aí. Tem músicas. Aliás, elas não param por aqui. Mais perto de você.
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1: Tem Léo e Rafael.
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0: é muito mais músicas e a sua rádio mais perto de você, as melhores, você pede, a gente rola. Com a Aventura você não passa vontade em nada, nem de música, nem de presente e nem de amizade também. Amizade tá legal, tá bacana a nossa amizade assim ou não? Será que tá? Ó? Tá sendo bem cuidada a nossa amizade? Olha lá, hein? Olha lá, porque aqui a gente não tem demagogia, não. Aqui é tudo de verdade. Você sabe que você me encontra na rua aí, você já me conhece faz uns 30, 40 anos aí, você sabe que é amizade de verdade aqui, hein? Pode falar que não tem amizade aí, não. Saem umas faíscas em rosco de vez em quando aí, porque tem. Aí é Corinthians, é Palmeiras, é São Paulo, aí não tem jeito. Aí as faísquinhas saem mesmo. É? Aí o ambiente fica tenso às vezes. Fica tenso, fica pesado. Dorme com a cabeça inchada, não quer ver ninguém no outro dia, mas aí depois passa, depois você respira, aí já volta, é tudo normal, isso que vale a pena sempre. São 11:47, depois do intervalo tem mais. Bom, quem se deu bem aqui, levou a coceirinha de hoje, foi a Luciana, tá bom, Luciana? Parabéns, pronto, ganhou. Daqui a pouco tem mais, com a Lê, daqui a pouco tem. Tem uma, oh, ah, tem uma costela. Agora foi uma costelinha. Depois com a Lê no Play, tem uma costela pra você do Meat House, Joaquim Manuel. Né? Então você vai continuar ligado, ligado e mandando mensagem já a partir do meio-dia no Play Ventura com a Alessandra Libanório. São 11:47. Tem mais depois do intervalo, tem uma novidade pra você já.
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0: 9 pro meio-dia, hora do almoço, mas a música não para aqui, ó, no nosso sabadão.
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0: É um finalzinho do sabadão. Obrigado, gente. Deus é conosco nesse final de semana, viu? Beijo, abraço forte pra todo mundo. Gratidão sempre. 11:56, vem aí o Play. Daqui a pouquinho.
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0: Excelente final de semana. Que bom que você vai continuar com a aventura aí. Que a gente tá junto sempre. 11:56.

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0: 12:45.
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0: 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Boa tarde, gente boa. Sabadão, tempo bom, dia 19 de setembro. Sol lindo lá fora e você aqui com a gente na programação da Ventura. Pode pedir sua música, mandar seu alô, participar aqui com a gente, concorrer a um assado do açougue Joaquim Manuel.
1: Tá valendo prêmio!
0: Tá sim, então participa pro seu almoço de amanhã, seu almoço de domingo. Tem os deliciosos assados do açougue Joaquim Manuel, que tem sempre assados pro domingo, costela, costelinha, tem o frango tradicional, frango assado e também joelho, deliciosa pururuca. Tudo isso pra você no açougue Joaquim Manuel, tem também lasanha por lá no almoço de domingo, maionese, tudo pra você já sair com o almoço pronto. Tem um assado pra você que participa, manda seu áudio, manda sua música, tô te esperando por aqui, é o Play no Ar.

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0: Daniel aqui na Aventura, mais perto de você no nosso Play, que volta já com o seu áudio por aqui.
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0: com o Sony também. Quem tá mais aqui com a gente?
1: Boa tarde, Ale. Aqui é Maria Rita do Santo Terezinha.
0: Oi, Maria Rita. Bem, você,
1: querida?
0: Quero
1: participar do sorteio e quero ouvir a música em fim de semana de novo.
0: Eu tô no meio do povo,
1: na maior curtição. Toca aí pra gente. Tchau,
0: opa,
1: tchau.
0: Opa, vamos dar um play aqui.

0: Vendel Play aqui com a gente.
1: Oi, Ale. Boa tarde, querida. Tudo
0: tarde,
1: bem?
0: Angela.
1: Ale,
0: boa tarde.
1: Gostaria de ouvir a música Amor dos Outros, do Henrique e Juliano. Ofereço pra todos. E também, claro, quero desejar um abençoado final de semana pra todo mundo. E participar do sorteio, tá bom, meu bem? Um beijo.
0: Valeu, querida. Boa tarde. Vamos dar um play, então. Henrique e Juliano, Amor dos Outros.

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5: Estou por aqui com você. Vamos juntos na ZYM936, Rádio Ventura, em Lençóis Paulista, São Paulo.
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5: Segunda hora do Play Ventura, vem pedir seu sucesso, participar aqui com a gente, mandar o seu alô, contar qual é a boa do seu sabadão, o que você tá fazendo de bom por aí. 1:07, eu, Aleli Banório, com você até as 4 aqui no final de semana da Ventura, o melhor final de semana do seu rádio.
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5: Vem pedir seu som.
7: Boa tarde, Ventura, boa tarde, Aleli, eu sou a Cristiana.
5: Oi, Cris.
7: Gostaria de ouvir a música. Elas gostam de Maia do Chapeludo, do Limões.
5: Beleza.
7: Eu gostaria de participar do sorteio. Beijos e abraços a todos. Ótimo sábado. Deus abençoe.
5: Valeu, querida. Um beijo especial pra você. Tamo junto. Quem tá mais por aqui participando no nosso zap é o Walter. Oi, Walter, tá pedindo um som do Atitude 67, cerveja de garrafa. Falou que estão lá tomando uma cervejinha. Um alô pro Anderson e também pro Celso. Valeu, meninos. Boa tarde pra vocês. A Rose também tá por aqui. Oi, Rose, boa tarde. Manda
8: boa
5: seu áudio
8: tarde,
5: também.
8: Boa tarde, Ale, beleza?
5: Oi, Gi.
8: É o Giovanni. Quero participar do sorteio. E toca pra gente aí, Last Uau. Friday Night.
5: Ah, ele é pop,
8: da Kate,
5: né, o Giovanni?
8: Beleza?
5: Beleza.
8: Bom final de semana aí pra você.
5: Você também, meu
8: e
5: amigo.
8: Dá play.
5: Vamos dar o play.
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0: 3264-9090.
1: Oi, Ale, boa tarde, tudo bem? Sábado, hein, Ale?
0: Sábado, Ale, Moraes.
1: É, do Estúdio de Tiros, pra nós, por favor. Beijão, bom fim de semana, Ale.
0: Valeu, beijo, querido. Abraço pra você, tamo junto. Pedindo aqui o som da Simone Mendes. Quem também tá pedindo Simone Mendes aqui?
2: Lê, aqui é a Silvia que tá falando. Lê, gostaria de ouvir uma música da Simone Mendes e participar do sorteio. Obrigado.
0: Opa, vamos dar o play então.
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0: Vem dar o play aqui com a gente, 3264-9090.
1: Oi, Ale, boa tarde. É o Sinésio Bianzeno, Jaúcha, Carvenda Seca.
0: Oi, Sinésio.
1: Olha, se puder, toca pra nós aí, Gustavo Lima, retrovisor. Agradecer pra todos os nossos vizinhos aqui de chácara, pra todos os nossos amigos, familiares, pra minha mamãezinha, Dona Terezinha Bianzeno, de Macatuba.
0: Dona Terezinha.
1: Pra todos os nossos familiares de Macatuba, pra você, pra toda a sua família, pra
0: obrigada,
1: toda a sua produção.
0: Querido.
1: E... manda os parabéns pra mim aí, que ontem eu completei mais uma primavera, né? Graças a Deus, com muita
0: opa!
1: Saúde. E que Deus, né, nos abençoe aí. Que venha muitos e muitos e muitos anos de vida ainda, né? Com as bênçãos de Deus.
0: Parabéns,
1: valeu,
0: pro nosso amigo.
1: Um abração, um abençoado
0: Sinésio.
1: Final de semana aí pra você, toda a família e toda a produção e pra todos os ouvintes da Aventura FM.
0: Valeu,
1: tchau, tchau.
0: Querido. Abraço e feliz aniversário. Completou ontem mais um ano de vida. Felicidades pra você, Sinésio. Um beijo, meu querido. E também parabéns pra todos os aniversariantes deste sábado, dia 19 de setembro, deste final de semana, né? Quem fez ontem, quem faz amanhã. Um feliz aniversário pra todos vocês.
2: Obrigado, Alessandro, que é o Vaguinho Pedreiro. Toca a música do Rio Negro Solimões aí. Ninguém faz igual. E põe nós nesse sorteio aí.
0: Valeu, querido. Boa tarde pra você. Vamos dar o play.
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2: E segue o Play Ventura! Um alô pra Josi por aqui. Oi, Josi, boa tarde! O Mário, oi, Mário!
3: Boa tarde, Alessandra, aqui é o Mário. Tá eu, a Bianca, a Giovana, a Cris aqui, só toda. Curtindo sabadão aqui, ouvindo Ventura, ouvindo seu programa. Valeu! Toca pra nós aí qualquer música aí do Michel Teló, se possível, e a gente quer participar desse sorteio, tá bom? Grande abraço, um bom final de semana a todos.
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0: Segue o play, vem dar o play no seu sucesso por aqui no 3264-9090. Tá valendo o assado do açougue Joaquim Manuel. A Paula Maganha tá por aqui. Oi, Paula, obrigado pelo carinho, minha querida, sempre aqui na sintonia da Ventura. A Nicole também. Oi, Nicole, boa tarde, pedindo Luan Santana. Adriana, a Ivone, aliás. Oi, Ivone. Boa tarde, bom final de semana pra você. O Geraldo também aqui na Sintonia da Aventura. Um alô pro Hugo Siqueira de Agudos, também tá por aqui a nossa região. Alô, Agudos, boa tarde.
3: Oi, Ale, boa tarde, sua lindona.
0: Oi, Alda.
3: Trabalhando.
0: Bom serviço.
3: Turma da RM Transportes. Um beijo pra você, quero participar das promoções. Um ótimo final de semana. Toca retrovisor.
0: Opa, tocamos agora há pouco, mas foi pra todo mundo que pediu, viu? Um beijo pra você, Alda, pra todo o pessoal da RM Transportes, onde a Alda tá trabalhando nesse exato momento. Quem também tá por aqui participando é o Edivaldo. Oi, Edivaldo, boa tarde pra esposa também, estão sempre com a gente. O Sinésio participando por aqui, a Maria Elisa Badeia. Oi, Maria, boa tarde. Quem tá mais aqui? Oi, Cláudia.
4: Oi, Lê. Tarde.
0: Tarde, minha amiga.
4: Toca uma música de aniversário, desejar pro meu filho Pedro Henrique. Tá completando hoje 25 anos. Aquele Marinho, mas tá valendo a intenção. E quero participar do sorteio.
0: Tarde. Valeu, Cláudia. Um beijo pra você e parabéns pro seu filho, completando mais um ano de vida. Muita saúde e felicidade pra ele. O Gerson também tá por aqui. A Vanessinha, oi Vanessinha, boa tarde, tá pedindo o som do grupo Menos é Mais. Ana Maria do Corvo Branco, abençoado final de semana pra você também, Ana Maria, tamo junto. Vamos ouvir Menos é Mais, vem dar o play aqui com a gente.
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0: dedicação aqui do Cláudio participando, som do Léo Magalhães, oi. Valeu, Cláudio, abraço, obrigado pelo carinho da audiência participando aqui, quem tá mais?
1: Oi, boa tarde, Lê.
0: Tarde,
1: boa
0: Rita.
1: Boa tarde pra você. Uma tarde abençoada aí, ó, é a Rita aqui da São João, manda os modão aqui pra nós, estamos aqui, ó, deita madrugada ouvindo.
0: Ai, que coisa boa,
1: Aventura.
0: Rita.
1: E põe aí eu nesse sorteio aí,
0: tá
1: que eu quero ganhar alguma coisa aí, Lê.
0: Valeu, abraço pra você, minha amiga, tamo junto.
2: Boa tarde, Lê.
0: Oi, Elza.
2: É Elza do Vale, aqui do Núcleo.
0: Tudo bom, Elza?
2: Gosto muito do seu programa,
0: ai,
2: viu?
0: Ai, obrigada, meu amor.
2: Eu nunca participei. A primeira
0: ah,
2: vez
0: é?
2: Que eu tô participando
0: é hoje,
2: mas...
0: Que
2: muito,
0: alegria!
2: Eu gosto muito, eu ouço todos os dias seu programa. Gostaria de participar do sorteio também.
0: Mas seja
2: obrigada,
0: muito bem-vinda.
2: Obrigada, Deus abençoe.
0: Um beijo, Elza. Obrigado pelo carinho. Seja bem-vinda à nossa programação. Mande mensagem aí sempre que quiser pra sua amiga Alessandra, hein? Um beijo pra você. É, quem também tá por aqui, manda um abraço pra Daniele, pra todas as meninas que estão trabalhando na Mona Lisa. Todos os comércios, os operadores de máquinas, os mecânicos, os técnicos, todos que estão ouvindo a programação da Aventura. É o Ricardo mandando esse abraço, esse alô especial pra todo mundo que tá trabalhando agora. Valeu, Ricardão, um abraço pra você, obrigada pelo carinho. A Maria Aquino também tá por aqui, o Paçoca sempre na escuta, o Gerson, oi Gerson, um alô também aqui pra Lidiane, valeu Lidiane, obrigado pelo carinho, Zé Rodrigues, o Everton lá do Primavera, a Neuza também sempre aqui com a gente e eu volto já com você.
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0: Segue o nosso Play Ventura. Você participa, daqui a pouquinho tem sorteio aqui na tarde da Ventura de um delicioso assado do açougue Joaquim Manuel. Um alô pro meu xará Alessandro Favorinha. Alô, Ale, boa tarde. O Emerson lá de Macatuba, valeu, Emerson. O Fernandão também tá por aqui, olha, tá pedindo uma do Charlie Brown Jr. Vamos dar o play?
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1: Pra todo mundo que participou aqui com a gente, tá na hora de sorteio, sim, sorteio de um delicioso assado do Açougue Joaquim Manuel. Açougue Joaquim Manuel aqui com a gente, sorteando sempre um assado delicioso pra você.
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1: Vamos lá, quem fatura esse assado, final do telefone é o 7969. É a nossa ouvinte. Cadê o nome? Paula Maganha, parabéns pra você, Paula. Final do telefone 7969. Faturou aqui com a gente na tarde da aventura. Que delícia, hein? Parabéns pra você, Paula. Só ir direto lá no açougue Joaquim Manuel Meat House pra retirar o seu assado amanhã no horário do almoço, tá bom? Parabéns pra você, Paula. Final do telefone 7969. Antes da gente encerrar aqui a nossa hora, tem contato.
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3: Oi, gente. Boa tarde. Vamos juntos na ZYM936, Rádio Ventura, em Lençóis Paulista.
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3: Tarde, ótimo sabadão. Vamos seguindo por aqui no final de semana da Ventura.
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Você viu lá no Birama. Ligadinha na Ventura. E você, tá por onde? Manda aí, quero saber. Pra começar, o nosso Ventura Show tem o Luan Santana acordando esse prédio.

0: Santana. Tudo que você mais gosta, a gente toca. E se não tem, você pode pedir. No nosso WhatsApp, 3264-9090. Vem fazer parte do melhor fim de semana. 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
1: Na Inter FM, mais perto de você, Kaique e Felipe com Country Beat. É o rolê perfeito aqui na Inter FM. Diego Vitor Hugo, Moça Pra Casar. Teve aí o Som de Faculdade com Zé Felipe. E tem você que participa aqui com a gente. Alô pra Ana Paula participando. Amanda Cruz tá lá no Rancho do Andorinha. E toda a família por lá também. Abraço pra você, Amanda. Pessoal aí no Rancho do Andorinha. Obrigado pelo carinho da audiência. A Vera também tá por aqui. Oi, Vera. Boa tarde, tudo de bom pra você. O Eduardo. Oi, Eduardo. Boa tarde. A Rita também participando por aqui. Valeu, Rita. Obrigado pelo carinho. A música continua. Quem pede esse sucesso aqui, participando com a gente, é a Simone. Oi, Simone. Tá mandando alô pra Márcia, pra Josi. Estão lá no Grajaú e querem ouvir essa do Gustavo Mioto com Jorge Mateus.
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0: Mais perto de você, boa tarde. Seguimos por aqui na programação e no fim de semana da Aventura. Agora 2h34. A música segue, música boa do Zé Neto e Cristiano, Cadeira Cativa.
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Eu sou do Joneto e Frederico com Kevin. Kevin, vem. Vem aqui pra nossa tarde. Patrícia, Manuela, Zé Neto e Cristiano, que foi indicação aqui do Flávio, participando com a gente. Oi, Flávio. Boa tarde, bom final de semana. Olá também pra Maria Moreira, ligadinha aqui com a gente. Pessoal lá do Rancho do Andorinha, abraço pra vocês. O Jean também. Oi, Jean. Boa tarde. Tá afim de ouvir o som do Murilo Rufi com Matheus Fernandes? Só com ela.

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4: Ventura FM. Boa tarde, gente boa. Essa é a sua rádio. ZYM936, Rádio Ventura em Lençóis Paulista.
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4: Ventura FM mais perto de você, a gente segue por aqui na programação e na tarde da Ventura FM no nosso

FM, sua rádio agora mais sim. Perto de você, aqui na Tarde da Aventura, e essa música do Lucas e Rodrigo com Country Beach, que deu pra perceber que é uma versão aí abrasileirada de Nico e Vince, Emma Brown. Agora tem David Guetta.

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0: Ventura FM, sua rádio mais perto de você no nosso fim de semana, tocando todas com Beyoncé, Jay-Z, Crazy in Love. Agora 3h26, a música continua por aqui na Ventura com o som do Dilcinha Cato.
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0: Mendonça, aqui na Aventura 3:31. Boa tarde.
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0: cara do espetinho, aqui na aventura com Guilherme Santiago, sucesso dos meninos. Teve Turma do Pagode com Chocolate, Alô Virgínia, Gustavo Lima, que pena que acabou. Tem você por aqui do outro lado do rádio participando com a gente. O Zé Rodrigues está por aqui, o Júlio César lá de São Manuel, abraço para você. A nossa ouvinte, a Rosemary, tá mandando um beijo especial pro maridão, que nesse final de semana completa aí mais um ano de vida. O Rubens está mandando um beijo especial e os parabéns pro Rubens. Parabéns pro Rubens, em nome da esposa e da gente aqui da Aventura FM, desejando aí feliz aniversário pro nosso ouvinte Rubens. E um beijão aí da esposa Rosemary. Abraço para vocês, bom final de semana. O Carlinhos também tá por aqui, o Manuel, a Rita, participando com a gente no Zap da Aventura. A gente já teve sorteio aqui durante a nossa tarde de um assado delicioso do Joaquim Manuel. E logo mais com o meu amigo Castelo, tem o Mate Bala e tem mais sorteio. O pessoal já tá por aqui, quero sorteio. Por enquanto, não tem. Você tem que ouvir porque você gosta da tia Alessandra. Mas logo mais com o Castelo tem sorteio pra você, tá bom? Eu volto já com a última sequência.
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0: Inter FM, sua rádio mais perto de você, aqui na Tarde da Aventura, o som da Shakira, teve Michel Teló fazendo aí regravação dos sucessos do sertanejo nesse novo trabalho dele que ficou bem legal. Na última sequência do nosso Aventura Show, vou deixando por aqui o som do Matheus Fernandes com Matheus e Cauã. Eu Ale volto, se Deus quiser, na segunda-feira. Vem chegando meu amigo Castelo, sertanejo bom demais, no final de semana da Aventura. Um beijo grande pra vocês e tchau, tchau.
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0: 11:50.
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7: E vamos pegar descendo, porque subindo é contramão. Aqui não, Tatu, aqui é cimentado.
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1: Sai do mato, velha.
2: Cai na água, capivara, que lá vem bala.
1: E o Castelo tá chegando, tá chegando. Vamos juntos até a sede.
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1: Só moda um cabeceira. Tá tudo certo aí? Tudo certo, mas nada resolvido? Aqui continua daquele jeito. Mata alto pra carpita, baixo pra roçar. E tá seco pra queimar. Tarde. Pra você que tá no sítio, na fazenda. Meu vizinho de cerca do lado direito. Zecão da Araucária. Lado esquerdo, André Pacola. Durvalino. Zé da Égua. Na região do Rio Claro. Alô pra Tânia.
3: Acelera.
1: Vamos começar com o Gustavo Lima. Escuta aí pra você ver.
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1: Tá tudo certo então? Tudo certo, mas nada resolvido? Que continua daquele jeito? Mata alto pra carpita, baixo pra roçar. Tá certo pra queimar.
3: Acelera.
1: Gustavo Lima. Gustavo canta, Gustavo.

0: se desligar.
1: Fiduma e Jeca. Fogueira. Matheus Lessa. Ai, ai, Morena. Ainda Tem Amor, Gustavo Lima. Foram as primeiras. Essa tarde quente. E sábado. Estamos ao vivo.
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1: Sabe que eu vi um passarinho voando com uma asa e se abanando com a outra.
2: Ai, ai, ai.
1: Verdade. Manda lá pro Arthur. Alô, Arthur, forte abraço. Forte abraço, parceiro. Tamo junto. O Bento, o Vitinho, o Palito. Porque é junto dos bons que a gente fica melhor. Jonas Sampaio, Chagas São Judas. Sandro Alponte, o Vinícius também tá ouvindo. A Isabela, Nayara, Mariana, Helena. Essas meninas, antigamente, elas cozinhavam igual a mãe, agora estão bebendo igual o pai. É de amargar. É só por Deus um caminhão cheio de anjo. O velho Tobias, tá na lida. Toda a turma que tá lá no bar do Tobias, no Tobas Bar, tomando no Tobas. Vinícius, o Vitor, o Rafael, o Isaac. Forte abraço pra vocês aí, viu? Intervalo é rápido, eu já volto. Estamos ao vivo aqui na Aventura. O programa vai até às 7. Participa aí, você que tá no sítio, na fazenda. Muito boa tarde para você que tá ouvindo a Aventura FM, no seu celular, no correio dedo, no seu radinho de pilha. Até breve. Até breve, cowboy.
2: Até breve, cowboy.
1: A Outsetter aqui.
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0: quase todo dia. Zeneto e Cristiano. Teve ainda Maiara e Maraíza, Fred e Fabrício e Naera Azevedo. Eu só te amei.
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0: Ao vivo.
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0: Matheus de Cauã. Bora hoje?

0: Castelo, a marca dos brutos.
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0: Duda Bertelli, Ana Castela, ponto fraco. Oi, Leandro, foto no pijama. Estranho de novo, Felipe Araújo, teve ainda Bruna Viola e Paula Fernandes, amor simprão.
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0: Dois Tristes. Aqui na aventura, Simone Mendes, Henrique e Juliano, Acordo. Cada Minuto, Zezé de Camargo e Luciano.
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0: Aqui não, Tatu, aqui é cimentado. E Vitor Hugo.

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5: 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Tá tudo certo aí? Tudo certo, mas nada resolvido? Aqui continua daquele jeito. Mata alto pra carpita, baixo pra roçar e tá seco pra queimar.
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0: Hoje é sábado, tem Festival dos Assados, parceria Ventura FM. 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No final do Bet Bala tem o sorteio de mais um assado, último do dia. Gatilhou?
1: Engatilhou, Castelo? Então mete bala.
0: Gasta sua internet comigo. Alô, Arthur, forte abraço, parceiro. Bernardo também tá ouvindo. O Rafael, o Henrique, o Matheus, Gustavo, Tavinho, o Nicolas, a Bruna. Essa é bruta mesmo. Tão delicada, feito com esse de mula.
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0: Christian Ralph, Por Causa de Você. Teve ainda Country Beach, Rio Negro e Solimões, apaixona muita gente.
1: Cristiano Castelhano, do Castelo. E o sertanejo bom demais.
0: Aqui a potência é dobrada.
1: O Castelo é diferente.
0: Porque aqui nós não ferve leite. Aqui nós toca fogo na vaca.
1: Acelera.
0: Sistema é bruto, laço é curto e a pegada é forte.
2: Ei, ei, cowboy.
0: João Nelore, texano. Jads e Jadson. Casal de valor. Cabeceira.
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0: gente é um casal de valor.
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13: Tá explicado. Suas conversas temporárias que depois de 24 horas.

0: Leilão, César Menotti, Fabiano aqui na aventura. João Neto, Frederico, Panda e Mariana Fagundes. Toca aquela. Bem-vinda, Zé Henrique Gabriel, dona do meu destino. Manda alô pro meu grande amigo Malaquias. Alô, Malaquias, forte abraço. Tá lá na Contento ouvindo a aventura. O Melzinho, o Edinho, o Cleitinho. Um abraço pra vocês aí, viu? Obrigado pelo carinho da audiência. A Nayara, na cidade de Barra Bonita. Mandar um alô pro Rafael, pro Isaac, pro Gregório, Palito, Frederico, porque é junto dos bons que a gente fica melhor.
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0: Neto, Chitãozinho e Chororó. Teve também, antes, Bruno Marrone, evento do ano. 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
1: 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Então mete bala.
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1: Cristiano Castelhano. É ação em estado puro.
0: Aqui não, tatu, aqui é cimentado.
1: Um estilo inconfundível.
0: Fazenda de São Francisco. Essa moda é boa, hein? Cabeceira. João Paulo e Daniel. Escuta aí pra você ver.

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4: Castelo, a marca dos brutos. 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
4: 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Minha traia é toda feita de couro de lobisomem, pra carregar as mulher enquanto os maridos dormem.
6: Castelo, esse é bruto.
7: Porque aqui nós não ferve leite, aqui nós toca fogo na vaca. Aô, Setter Kid.
6: Acelera.
7: Segura.
4: Castelo, segura essa emoção.
7: E vamos pegar descendo, porque subindo é contramão.
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7: Boa noite, boa noite, boa noite, boa noite, boa noite, boa noite, boiadeiro. Boa noite, boiadeiro. Firma no laço e vamos pra cima.
8: Ei, calma.
7: Anoiteceu, mas ainda não escureceu. Começo de noite, fim de tarde, hoje é sábado, 19 de setembro, vai começar o Mete Bala.
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7: Sai do mato, veiaco!
9: Cai na água, capivara, que lá vem bala!
7: Gasta sua internet comigo, participa aí! 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
7: 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Grava um áudio aí. 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Sai do mato, velho.
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Feliz.

0: As crianças e a minha Tereza. São as crianças. João Carreiro, saudoso João Carreiro. E Capataz, Casinha Verde. Mas fala Capataz, os brutos. Capataz, os frescurentos. Capataz, Casinha Verde. Pra orvaiar os olhos. Milionário e José Rico do Mundo Nada Se Leva. Modão cabeceira. É verdade, né? Do mundo nada se leva. Importante ter saúde, família unida. Um emprego bom que você gosta. Tem que fazer o que gosta. Nós não gosta, nós ama de verdade. 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
1: Olá, Aventura FM. Boa tarde, Castelo.
0: Tarde.
1: Uma música pra mim é de Rael e Rodolfo. Valeu? Vou oferecer aqui o povo da Açaí 1. Tá todo mundo ligado em você. Obrigado. Quer participar do sorteio também.
0: Fechou. Tchau, obrigado. Alô, Sandy. A Sandy tá ouvindo na Vila São João, Lençóis Paulista. Obrigado pelo carinho da audiência.
2: Grande Castelão, meu Deus. Meu Paulinho, maluco. Um abração aqui pro pessoal que tá aqui no

0: Willis Dopa, para todos vocês da Rádio Ventura FM, e coloco meu nome no sorteio. Gatilhou? Mete bala. Tchau, obrigado. Vamos ganhar esse assado aí.
1: Tchau, obrigado. Boa sorte, Hernani. Tamo junto.
2: Aqui é o Josias, morei muitos anos aí em Lençóis Paulista.
1: Opa, vamos começar do começo.
2: Alô, Castelo, boa tarde, tudo bem? Toca um do Mirosmar pra nós aí. Engatilhou?
1: E quem que é?
2: Aqui é o Josias, morei muitos anos aí em Lençóis Paulista, agora eu moro em Cafelândia.
1: Cafelândia.
2: Um abraço pra nós aí.
1: Tchau, obrigado, forte abraço, parceiro.
3: Boa noite, Castelo, tamo aqui curtindo o seu programa aqui no bairro do Micão. Manda um modão caprichado aí pra nós aí do Irineu. E eu agradecer pra todos os seus ouvintes. E um ótimo final de semana a todos. Ficam todos com Deus. Forte abraço, meu camarada.
1: Forte abraço, Micão. Tchau, obrigado.
4: 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Então mete bala.
1: Alô, Mauri.
5: Boa noite, meu amigo Castelo, Mauri. Ô, Castelo, toca fogão de linha pra nós aí, Chitão Chororó. Engatilhou, mete bala.
1: Tchau, obrigado.
6: Boa noite, Castelo, Adnilson Biraz. Ofereço programação aí a todos os ouvintes aí do Albirano Bela Vista aí. Abraço a todos.
1: Tchau, obrigado.
7: Castelo, tudo bem? Castelo, certo. Gostaria de ouvir a música Estrada da Vida do milionário José Rico. Ofereço para todos que gostam, para minha amiga Norma, e participar do sorteio, tá bom? Tchau, obrigado.
1: Tchau, obrigado. Geraldo Jordão, boa noite, parceiro. Gasta a sua internet comigo.
8: Fala, Castelo, boa noite. Quem fala é o Arce, bom lucro. Eu gostaria de participar desse sorteio aí. E pedir uma música da Simone Mendes.
1: Tchau, obrigado. Forte abraço, parceiro. André Pereira também tá ouvindo. Dona Maria Moreira. Valmir Melo.
9: Boa noite, Castelo. Aqui é o Judemar da Vila Ubirama. Toca uma música Jacó e Jacózinho aí. Foi dando um sorteio, hein? Mandando pra Maria, pra Marli, pra Marlene, pra todo mundo. E a turma do Ayrton do Bar aí. Muito obrigado, boa noite.
1: Boa noite, tchau, obrigado.
10: Boa noite, meu amigo Castelo. Tá tudo certo, mais nada resolvido?
1: Tá daquele jeito.
10: Castelo, toca pra nós duas camisas, por favor. Por isso, pro Cordone lá da Cenix, pro Ivone, pro Dado da Paulista, Corrida da WN, meus parceiros lá do 295, o Zé Carlos Tigrão, do Donizete, Jacaré, do Lezer. Mete bala, meu parceiro, tamo junto.
1: Tchau, obrigado, tamo junto.
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0: Berrante da Saudade, Chico Rei Paraná, Modão Camiseira. A indicação do Diego, lá da cidade de Barra Bonita. Alô, Barra Bonita, boa noite. Bem-vinda, Belmonte, Amaraí. Mercedita, gasta sua internet comigo.
1: Boa noite, meu amigo Castelo, aqui é o Ismael. Manda um modão aí pra minha sogra aí, que ela tá passando uns dias aqui em casa, o Mato Grosso e Matias.
0: Minha nossa.
1: Ela fala que ela me ama. Que sogra, hein?
0: Aí sim, hein? Eita lasqueira, o pé da goiabeira.
2: Olá, Castelo, é a Cláudia, boa noite. Castelo, toca um modão aí e quero parabenizar meu filho, Pedro Henrique. E quero participar do sorteio. Tchau, obrigado.
0: Tchau, obrigado.
3: Boa noite, Cristiano, tudo bem?
0: Tudo
3: Cristiano,
0: bem.
3: Quero ver a música com Maiara e Maraíza. Uma semana sem você. Eu ofereço para todos que gostam. Tchau, obrigado e fica com Deus.
0: Tchau, obrigado.
4: Boa noite, Castelo. Boa noite, Castelo. Toca o modão aí do Gilberto e Gilmar pra gente aí. Tá ruim, mas tá bom. E coloca nós no sorteio aí.
0: Forte abraço, meu grande amigo Gilson Tempestade.
5: Oi, Castelo, aqui é Lívia daqui de Macatuba.
0: Macatuba.
5: Coloca no sorteio e toca uma música da Castela. Pipoco, engatilhou, então mete bala. Tchau, obrigado.
0: Tchau, obrigado.
5: Oi, Castelo, aqui é Lívia daqui de Macatuba. Coloca no sorteio e toca uma música da Castela. Pipoco, engatilhou, então mete bala. Tchau, obrigado.
0: Repetiu. Tchau, obrigado.
6: Oi, Castelo, tudo bem? Aqui é Luiz Caçador. Coloca meu nome no sorteio. Coloca uma música bem bonita pra minha mamãe. Tchau, obrigado. Ô, Castelo, por que você não coloca mais meu nome no sorteio? Você tem que colocar, viu, sua danadinha? Tchau, obrigado.
0: Tchau, obrigado, dona Benedita de São Manuel, também tá ouvindo.
7: Ô, Castelo, noite, meu amigo, tudo certo? Eduardo Talarico.
0: Talarico.
7: Aí, anoiteceu e agora também já escureceu, hein? Eu acho
0: agora
7: que
0: agora escureceu.
7: Aí. Castelo, manda um abraço pra toda a família Talarico que tá na escuta aí, pro Pedro, pro Juninho, pro Geraldo Jordão, pro Bolão Mecânico, que ontem falou pra mim que tava ouvindo você aí, a hora que eu mandei mensagem. E para todos os ouvintes da Aventura FM. Beleza, meu amigo?
0: Fechou.
7: Um bom final de semana para você aí. Um abraço. Fica com Deus. Põe pra no sorteio. Tchau, obrigado.
0: Tchau, obrigado. Chama.
8: Noite, Castelo. É o Rian, beleza? Chique. Deu? Toca um modão para nós aí, de Paulo e Paulino. Manda um abraço pra família Zocante, família Higiano. Põe nós no sorteio aí. Tchau, obrigado. Mete bala.
0: Tchau, obrigado.
9: Boa noite, Castelo. Boa noite, Ventura Zafani, do projeto Preservando a Natureza. Ventura FM, projeto Preservando a Natureza, contribuindo por um planeta melhor. O Castelo, toca pra nós aí, Planeta Azul. Tamo junto, meu amigo.
0: Tamo junto. Tchau, obrigado.
10: Boa noite, Castelo. Aqui é o Chacrinha Barra Bonita, tá bom? Toca
0: Chacrinha.
10: O botão do Higiene pra nós aí, eu já fui de você. Positiva. Um abraço pra todos os ouvintes.
0: Tchau, obrigado.
11: Carne, Bruto, tudo certo, mas nada resolvido. Aqui tá daquele jeito. Bruto, põe meu nome no sorteio. Quero ganhar esse assado amanhã, o melhor assado da cidade e região. Põe meu nome no sorteio e chama nesse assado pra mim.
0: Chama.
11: Pra eu comer com a minha família amanhã lá no sítio Rio Claro, fazendo Tubunas. Chama, Bruto. Chama e toca o modão aí. Toca um Juliano César. Sonhando com você, tá bom? Um beijo, tudo de bom e tchau, obrigado.
0: Tchau, obrigado. Chama, chama.
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0: 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Mete bala e o Festival dos Assados. 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Eu sorteio daqui a pouco. Um alô pro Gerson Caetano. Forte abraço, parceiro. Cleiton. O Eleandro. Eleandro Góes. A Kátia. Forte abraço pra vocês aí.
3: Boa noite, Castelo. Quero participar do sorteio. Tô com o montão aí. Tchau.
0: Tchau, obrigado. Maria Rita. Boa noite.
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1: Castelo, segura essa emoção.
0: E vamos pegar descendo, porque subindo é contramão.
1: Castelo.
0: Uma ótima noite pra você, fica com Deus. E tchau, obrigado. Tchau, obrigado.

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